Muito bem, né? Vamos ficando por aqui, deixando a música então aí para Terezinho Neri, pediu aí Pombinha Branca, e a gente vai encerrando também a live e a gente volta com mais um Domingo Especial no próximo domingo a partir das 19h30. É, então aí vamos então deixando a música e eu volto amanhã de manhã a partir das 6 com Acordando com a 104. Até lá.

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1: 21 horas e 9 minutos.

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1: 21 horas e 22 minutos.

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1: 21 horas e 37 minutos.

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1: 21 horas e 50 minutos.

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1: 22 horas e 3 minutos.

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1: 22 horas e 17 minutos.

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1: 22 horas e 30 minutos.

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1: 22 horas e 45 minutos.

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1: 22 horas e 58 minutos.
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1: 23 horas e 10 minutos.

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1: 23 horas e 22 minutos.

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1: 23 horas e 39 minutos.

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1: 23 horas, 55 minutos.

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2: Zero hora e 10 minutos.

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1: Zero hora e 23 minutos.

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1: 0 hora e 38 minutos.

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1: 0 hora e 53 minutos.

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1: Uma hora e 8 minutos.
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2: Uma hora e 23 minutos.

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1: 1 hora e 40 minutos.

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1: Uma hora e 53 minutos.

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1: 2 horas e 14 minutos.

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1: 2:43.
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1: 3:02.
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3: 3 horas e 14 minutos.

0: Obrigado!
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2: 3 horas e 27 minutos.

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1: 3 horas e 45 minutos.

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1: 3 horas e 58 minutos.

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1: 4 horas e 13 minutos.

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1: 4 horas e 26 minutos.

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1: 4 horas e 39 minutos.

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1: 4 horas e 53 minutos.

0: Obrigada!
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2: 5 horas e 6 minutos.

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1: 5 horas e 21 minutos.

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1: meus queridos Guilherme Santiago.

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1: 5:34.
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1: 5 horas e 46 minutos.

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1: 5 horas e 58 minutos.

0: 6 horas.
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Esta é a ZYM472-104,9 FM, a emissora da Associação para o Desenvolvimento de Cerro Branco, que neste momento estamos iniciando nossos trabalhos relativos à segunda-feira, 24 de agosto de 2026. A todos, o nosso muito bom dia. E vamos para a nossa mensagem do dia.

0: Você que é professor, procure modelar seus alunos com seu próprio exemplo. O exemplo vale mais do que as palavras. Tenha paciência, responda de boa mente a todas as perguntas, porque os alunos são muito receptivos e ansiosos de aprender. Dê tudo o que pode. Entregue-se à sua profissão com um sacerdócio dos mais sublimes e tenha alegria de ver uma pleiade de jovens que trabalharão em benefício de todos e que foram formados por você. Um bom dia e uma ótima semana. 6:05. Estamos chegando mais uma vez para mais uma semana de trabalho. Nossa programação vai das 6 até as 24. Eu vou até 7:30 e depois até as 8 com o programa Caminhando com a Igreja, ajudando, né? Vamos então iniciando nosso primeiro espaço do Acordando com a 104.
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0: É o Roda do Chimarrão, né? Sempre neste horário, então, o Roda do Chimarão. Vamos rodando as primeiras músicas e aguardando a sua ligação, a sua participação na nossa programação desta manhã de segunda-feira.

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1: Muito bem, vamos lá na sequência aí da programação desta manhã. Vamos atendendo aí nossos ouvintes que estão nos mandando
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1: E é, vamos então aí
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1: Atendendo aí nosso ouvinte que nos mandou, vamos ver aí na sequência da programação. Vamos eliminar aqui.
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1: Vamos eliminar aqui nossos áudios, né? Nossos áudios que estão nos atrapalhando. E daí vamos atendendo aí nosso ouvinte aí que nos mandou aí o seu áudio. Vamos então botando áudio, o Flávio Bon, aí da Picada Rosa.
5: Filho, aqui é o Flávio da Picada Rosa. Essa é uma música aí do Apolo São Preço a todos os familiares e a um amigo aqui da Picada Rosa.
1: Muito bem, né? A todos os ouvintes aí que da Picada Rosa, aí os familiares aí do seu Flávio Bon, né? Vai então pedir aí. A poluição vai então aí, baile de picada.

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2: E vamos seguindo, 6 horas e 26 minutos. É, seu Darcy do Travessão, é, esposa de lei. Eu pedi da música aí, Caquinho de Vidro, para todos que estão na sintonia, para nós da rádio e para todos os ouvintes. Então tá aí, né? Vai então aí, Caquinho de Vidro.
5: Cleiton Borges,

Muito bem, bom, lá 6 horas e 33 minutos, 6 e 33, temperatura 4 graus nesta manhã, né? Isso aí, né? Deve ter geada novamente, né? Vamos lá, então, quem pediu, seu Ari da Silva, né? Seu livro toca uma música para o Duca e para uma do JM, né? Último baile, tomando chimarão ao lado do fogão a lenha, né? Muito bem, vamos então aí logo mais, então rodar aí então uma aí do JM, último baile. Mas antes vamos rodar uma outra.

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0: 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Muito bem, vamos lá, são 6 horas e 41 minutos, 6h41, é a 104,9 FM, Rádio com Cerro Branco, e o Roda do Chimarão.
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0: Olha, tá na hora de tratar a bicharada. É, já estão começando a beirar, né? É, tirar o leite da vaquinha, pra quem tem, né? Eita lá.

Muito bem, vamos lá então. Fala algumas manchetes aí do Portal Gás aí de Santa Cruz do Sul. Vítima de acidente, Vale do Sol, será sepultado nesta segunda-feira. Vanderlei Gás morreu após a Kombi que conduzia saiu da pista e bater contra uma árvore. Vale Verde terá acampamento Farroupilha. Dezoito animais ganham novos lares em feira de adoção Santa Cruz. Vamos ver o que, temos mais aí. Começam as obras da Fonte Dil em Vera Cruz. O Guarani vence o atual campeão e conquista o Dri. Grêmio sofre gol nos acréscimos e perde para o Real Bragantino. Santa Cruz se impõe diante do Veranópolis fora de casa. Internacional empata sem gol com o Atlético no Beira-Rio. Algumas manchetes. Vamos lá, vamos com música, né? Vamos atendendo então o seu Ari da Silva, né? Seu Ari da Silva pediu Último Baile com o JM.

0: Lá, né, 6 horas e 49 minutos, vamos aí, nós os apoiadores, né, e já voltamos atendendo mais.
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0: Muito bem, nosso supermercado Volman. Massa de ar seco e frio segue sobre o território gaúcho com expectativa de frio intenso. Temperatura negativa e formação de geada nesta segunda-feira. As menores marcas de temperaturas irão ocorrer nos trechos da Serra e do Sul e Norte do Estado. A projeção é de mínima na faixa de 2 negativos a 5 negativos nestas áreas. Na Serra Catarinense ocorrerá a menor temperatura do Brasil. Pelo segundo dia consecutivo, 6 graus a 8 graus negativos, a geada forte, né? Tá lá em Santa Catarina, né? Tem as regiões lá, né? Que é muito frio, né? Muito bem. Então, a tarde será ensolarada e temperatura sobe gradativamente com grande amplitude térmica no oeste e noroeste. As máximas poderão oscilar ao redor de 18 a 20 graus. A tarde terá abertura de sol, porém temperatura sobe pouco. Aqui temos o céu limpo, mas para o lado aí de Cachoeira tem uma barra de nebulosidade, né? Vamos lá, então, atendendo aí a Terezinha e o Neri, né? Para o seu Darcy, para a Cirlei, para nós da rádio, para mim, para a esposa e os demais que estão na sintonia, pediu aí Barco do Amor com Atuais.

6:56 minutos, e a 104,9 FM, Rádio Conselho Branco, e o Roda do Chimarão. O seu Hilton Mendes mandou também seu bom dia. Hoje é dia da infância e dia dos artistas, né? Uma abençoada semana a todos os artistas, então, e a todos os ouvintes da 104, né? Muito bem, também seu Adelar Sig mandou aí, bom dia, Rodo João de Baro com Carlinhos e a Eva. Eita, então vamos lá, vamos achar aí então ligeirinho o João de Baro, né? Tá aí então na sequência, é para os ouvintes que estão na sintonia do programa. Então é a última desta manhã no Roda do Chimarão.

0: Vamos encerrando aqui o Rota do Chimarrão, que volta amanhã a partir das 6 horas. Na sequência, vem aí o espaço nossos avisos, comunicados e recados.
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0: Muito bem, eram esses nossos avisos, comunicar festividades que nós tínhamos então para esta manhã de hoje. Voltamos amanhã. Na sequência, o programa da Emater.

0: Olá, gente amiga! Está começando mais um programa da Emater, produzido pela Gerência de Comunicação da Emater do Rio Grande do Sul e apresentado por Matheus de Oliveira, na técnica José Cabral.
1: Muito mais do que um lugar para comprar alimentos, a feira é um espaço de encontro entre quem produz e quem consome. Neste Dia do Feirante, celebrado em 25 de agosto, a Assistência Técnica e Extensão Rural e Social destaca o trabalho das famílias agricultoras que comercializam diretamente sua produção em feiras locais. A orientação técnica acompanha diferentes etapas desse caminho, desde o planejamento da produção e a organização da propriedade, até os cuidados com a qualidade dos alimentos, apresentação dos produtos, formação de preços e comercialização. As feiras também ajudam a diversificar a renda das famílias, fortalecem os mercados locais e aproximam o consumidor da origem do alimento que chega à mesa. Para muitos agricultores familiares, vender diretamente significa conquistar autonomia e receber um valor mais justo pelo que produzem. E para quem compra, é a oportunidade de conhecer quem produz e valorizar os alimentos da própria região. Este foi um recado da Emater.
0: Acompanhe agora o panorama agropecuário. As lavouras de trigo apresentam desenvolvimento regular no estado, parcialmente prejudicado pelo excesso de precipitações, pela persistência de nebulosidade e pela baixa disponibilidade de radiação solar. Essas condições reduziram a taxa de crescimento e retardaram a progressão fenológica em parte das lavouras. Como consequência, observam-se plantas de menor porte, coloração verde pálida e, nos ambientes mais úmidos, amarelecimento das folhas inferiores. Também se observa a formação de colmos mais delgados, levando ao menor acúmulo de biomassa. Em termos fenológicos, predominam lavouras em desenvolvimento vegetativo, que representam 82% da área. As parcelas implantadas mais precocemente avançam para a floração com 14% e para o enchimento de grãos com 4%. O prolongado período de molhamento foliar e a elevada umidade têm aumentado a pressão de doenças, especialmente oídio, manchas foliares e ferrugens. Nas áreas em floração, a elevada umidade do solo vem restringindo o trânsito de máquinas e reduzindo as janelas para aplicação de fungicidas. Apesar das limitações meteorológicas, o potencial produtivo permanece em geral satisfatório. A área projetada para a safra 2026 é de 814.220 hectares e a produtividade média de 2.701 quilos por hectare.
2: A meliponicultura ou criação de abelhas sem ferrão é uma atividade ligada à agricultura familiar. No Rio Grande do Sul, é registrada a ocorrência de 24 espécies de abelhas nativas, as consideradas sem ferrão, encontradas em 60% das propriedades rurais que têm menos de 11 hectares de área. Das 24 espécies nativas no estado, destaque para a jataí e várias espécies da mirim, que são as mais conhecidas, mas há também a uruçu, a manda-saia, a bieira, a boca-de-sapo, a borá, a canudo, a guaraipo, a iraí, a irapuã, a mandurim e a mirim preguiça e a emerina, além da tubuna ou mandaguari-tubuna, entre outras. No Brasil, são cerca de 250 espécies de abelhas sem ferrão, com diferentes cores e tamanhos. No Rio Grande do Sul, a atividade da meliponicultura será melhor identificada e quantificada a partir deste ano de 2026, com a inclusão das abelhas sem ferrão na Declaração Anual de Rebanho, o que permitirá conhecer melhor a dimensão da atividade e a sua distribuição nos municípios gaúchos.
0: E assim encerramos mais um programa da Emater. Um bom dia a todos vocês e até amanhã neste mesmo horário.
3: Muito bem, voltamos então amanhã nesse mesmo horário com mais um programa da Imater. Na sequência vem aí o Café Colonial, né, até as 7h18, rodando a boa música e sempre homenageando os aniversariantes do dia de hoje, neste dia 24 de agosto.

0: 7:15.
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0: Muito bem, 7 horas e 18 minutos. Na sequência, vamos então com o programa Luz no Caminho, apresentado pelo professor João. Na sequência, então, aí da nossa programação desta segunda-feira.
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2: Olá, amigos, muito bom dia. Bom dia a você que está com o seu rádio ligado, ouvindo essa programação. É um prazer muito grande poder estar retornando até o recesso solar neste início de semana com o programa Luz no Caminho. Gente, nessa terça-feira eu vou estar aqui em Cerro Branco atendendo você ali na nossa sala de atendimento na Rua da Câmara dos Vereadores, ao lado da Borracharia do Lick. Eu vou estar atendendo pessoas de todas as religiões, pessoas que me procurar para tirar sua orientação espiritual. Você que nunca foi ali e deseja fazer uma consulta, as consultas são inteiramente gratuitas. A gente faz um levantamento ali da sua situação, ou do problema que você tem ou está enfrentando. E vamos ver o que é que a gente pode fazer, o que é que você pode fazer para que você possa ser livre, cair essas algemas de suas mãos para você poder ter liberdade e ser feliz. Então, nesta terça-feira, aqui em Cerro Branco, você e a sua família são os nossos convidados especiais. E na quarta-feira e quinta-feira eu vou estar em Novos Cabrais, certo, gente? Ali na rodoviária Novos Cabrais. Nós vamos estar aí atendendo também as pessoas que têm nos procurado. Essa semana que passou eu atendi ali. Foi um bom número de pessoas que nos procurou. Aqui em Cerro Branco também. Então a gente só tem que agradecer a Deus por tudo que Deus tem feito na vida das pessoas. Eu não tenho palavras para agradecer a Deus pelas pessoas que têm mandado os seus agradecimentos. Têm testemunhado também pelas graças alcançadas, e que bom que a gente sabe que, apesar do mundo estar tão problemático, com tantos problemas, com tantas coisas, né? São tantas coisas ruins, você liga a televisão, você só ouve coisas ruins. Apesar de tudo isto, ainda existem pessoas com fé. Apesar de todos os conflitos dentro de casa, fora de casa, ainda existem pessoas que têm fé, ainda tem pessoas que procuram as coisas de Deus, as bênçãos de Deus, e ainda tem pessoa com a fé sobrenatural, que é aquela fé que atinge o objetivo. E existe aquela fé que tem a fé sobrenatural e a fé normal. A fé normal é aquela que você tem, recebe seu salário, você tem, acredita que vai ali e pode comprar o que quer com seu salário, ou seja, o que dá. E a fé sobrenatural é quando você não tem. É quando você não tem nada, mas você mesmo assim acredita que Deus não vai faltar com você. E aí as coisas acontecem. Por que que eu estou falando isso? Porque as pessoas que têm a fé sobrenatural são aquelas pessoas que procuram, que recebem as bênçãos de Deus, que mudam a sua situação, como essas pessoas que você já viu, testemunho de pessoas que estão sendo abençoadas, que estão sendo poderosamente livres. Eu falo, por falar em testemunho, eu tenho aqui o testemunho de uma senhora que diz assim: professor, muito obrigado pela sua ajuda espiritual. Eu estava com o meu pé, uma ferida muito grande, na perna, pertinho do pé, e eu não conseguia caminhar mais. O meu pé era um enxume fenomenal, um enxume muito grande, que eu, por exemplo, colocar uma calça comprida, eu não conseguiria colocar porque não entrava na minha perna. E aquela ferida que tinha na minha perna saía muita água e inflamações. Mas o senhor apenas tocou no meu joelho e colocou ali uma unção com a essência, que eu nem sei que essência é, no meu joelho. E eu fiquei pensando, poxa, a ferida lá no perto do tornozelo do pé, ele tocou no meu joelho, mas foi assim que aconteceu e eu estou completamente curada. Que bom, né? Que Deus está abençoando. Aqui tem outra pessoa que diz assim: professor, eu sentia muita dor nas costas e eu tinha pedra nos rins. E depois que o senhor orou por mim, eu expeli as pedras em casa. Eu já estava há mais de um ano com esse problema. Chegava a me rolar no tapete da sala de tanta dor nos rins. E eu estou curado, não tenho mais as pedras, não sinto mais nada. Que bom, que Deus te abençoe, que Deus te ilumine. Também tenho outro testemunho de uma pessoa aqui que diz assim: professor, eu sou aquele homem que o senhor fez a prece. Eu não tenho vergonha de dizer para o senhor. Eu não, no consultório, eu não falei para o senhor, mas eu sei que o senhor tem evidência, o senhor sabe. Porque, na realidade, eu tinha uma impotência sexual muito grande. Eu tenho apenas 32 anos. E eu não achava normal o que acontecia comigo. E depois que o senhor fez as suas orações por mim, depois que o senhor falou tudo o que aquela mulher fez para mim, eu estou bem agora, graças a Deus, e estou muito feliz, eu e a minha esposa. As coisas estão rolando. Que bom, né? Que bom. Eu acredito assim que Deus quando quer abençoar a pessoa, não importa o que a pessoa tenha, né? E eu acho importante a pessoa deixar a vergonha de lado e testemunhar pela graça e pelo milagre alcançado. Aqui tem mais uma pessoa que está dizendo assim: professor João, foi o maior prazer da minha vida foi ter conhecido o senhor. E eu agradeço a Deus por esta rádio aqui que transmite coisas boas para a gente o dia todo. E nesse intervalo surgiu o seu programa de rádio e eu ouvi desde o primeiro dia, só que eu não ia lhe procurar. E a partir do momento que eu lhe procurei, as coisas começaram a mudar. Eu tinha depressão, sofria muito de depressão e cheguei até a pensar em suicídio. E no dia que eu fui consultar com o senhor, um dia antes, eu tinha até preparado uma corda para me enforcar. E sonhei com a sua voz, porque eu não lhe conhecia. Eu sonhei que estava lhe ouvindo rádio, e no outro dia eu voltei a ouvir seu programa e lhe procurei. Graças a Deus, eu estou livre desse mal, estou feliz, a minha família está feliz comigo. E eu estou feliz com a minha família, uma coisa que eu passo a entender, que era uma coisa diabólica que estava sobre a minha vida. Que coisa, né, gente? Que coisa. Eu quero dizer para vocês que mandaram essas mensagens para mim, que vocês não têm ideia da grande alegria que eu sinto quando Deus abençoa uma pessoa, quando Deus me usa para abençoar uma pessoa. Não tem preço, não tenho palavras para agradecer esses milagres que Deus está fazendo. Eu posso dizer que é milagre, pode alguma pessoa dizer que não, mas para mim é um milagre de Deus, né? Deus abençoar a vida dos seus filhos, pessoas que de repente até nem confessam a religião, pessoas que às vezes não vão numa missa, não vão num culto, não vão em nenhuma cerimônia religiosa e vive no trabalho, mas de repente toma a decisão de mudar de vida. Quando eu digo mudar de vida, é quando a pessoa quer sair do sofrimento. E eu quero perguntar para você que está ligadinho conosco: você quer continuar sofrendo? Você quer continuar de sofrimento? Você gosta do que está passando, do que está acontecendo? São tantas coisas, né, que acontecem na vida física, vida financeira, vida espiritual, no casamento, na família. E às vezes a pessoa não procura um socorro. Pois nessa terça-feira eu posso ajudar você. Eu vou estar aqui em Cerro Branco, na rua da Câmara de Vereadores ali, está a nossa sala de atendimento, a partir das 8 da manhã até as 5 da tarde, certo? Terça-feira e depois sexta-feira. Você é meu convidado especial. Quarta e quinta eu estou em Novos Cabrais. Gente, obrigado pela sua amável sintonia. Fiquem com Deus. Amanhã a gente se fala novamente por essa emissora.
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0: 7:30.
1: Muito bem, 7:30, aqui na 104,9 FM, com Cero Branco, vamos encerrando, acordando com a 104, que volta amanhã a partir das 6:00. Na sequência, como acontece todos os dias, entra no ar o programa Caminhando com a Igreja, hoje a cargo da Dona Gladys. 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

0: Um bom dia a todos os ouvintes do programa Caminhando com a Igreja. Iniciamos o nosso programa no dia de hoje agradecendo aos nossos colaboradores e a todos vocês que nos ouvem com a oração da manhã. Meu Deus e Pai, eu vos ofereço este dia que vou começar com todas as minhas orações, trabalhos, lutas, dificuldades, alegrias e sofrimentos. Que mais este dia que vossa bondade me concede sirva para vos glorificar e para mais de vós me aproximar, cumprindo fielmente as tarefas que me confiaste junto a meus irmãos. Que não desanime nas dificuldades e tropeços, nem me envaideça nos êxitos e glorificações. Aceitai, Senhor, a oblação deste novo dia, que em vosso nome e para vossa glória e bem do meu próximo quero viver. Em união com Jesus Salvador e por intercessão de Maria Medianeira, cuja imagem esteja sempre diante dos olhos e no coração, para nela modelar todos os atos deste dia, assim seja. Amém. Ouçamos.
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nós gostaríamos então de lembrar os aniversariantes. Mas, como ontem não houve programa, os aniversariantes do dia 23, ontem, são os seguintes: Paulo Rogério Correia, Angélico Laerte Ziman, Karen Veridiana Lemes da Silva, Claudira, Sabrina Gabriela da Silva da Rosa, Laís Silva da Rosa, Vitor Ariel Zilch da Rosa, esses então do dia 23 e agora dia 24. Bento de Melo, Guiomar Luiza Alves, Vantuir Altair Ros, Roseli da Rosa, Jardel Machado, Henrique da Silva Gabi, Fabiano Roseman, Moisés Fernando da Rosa. A eles, então, o nosso abraço, desejando muita saúde, paz, felicidade, com as mais ricas bênçãos do Senhor e com o parabéns a você.

Hoje, então, o Evangelho é de João, capítulo 1, versículos de 45 a 51. Filipe encontrou Natanael e lhe disse: encontramos aquele de quem Moisés escreveu na lei, e também os profetas. É Jesus, o filho de José. Ele vem de Nazaré. Natanael lhe disse: de Nazaré pode vir algo de bom? Cantamos com alegria.

João, capítulo 1, versículos de 45 a 51. Filipe encontrou Natanael e lhe disse: encontramos aquele de quem Moisés escreveu na lei, e também os profetas, é Jesus, o filho de José. Ele vem de Nazaré. Natanael lhe disse: de Nazaré pode vir algo de bom? Filipe respondeu: venha, então você verá. Jesus viu Natanael aproximando-se e disse a respeito dele: eis aí um israelita verdadeiro, em quem não existe falsidade. Natanael disse: de onde me conheces? Jesus respondeu-lhe dizendo: antes que Felipe chamasse você, eu ouvi quase quando estava debaixo da figueira. Natanael lhe respondeu: Rabi, tu és o filho de Deus, tu és o rei de Israel? Jesus respondeu-lhe dizendo: você está acreditando só porque eu disse que o vi debaixo da figueira. Você verá coisas maiores que essas. E Jesus disse: eu lhes garanto, vocês verão o céu aberto e os anjos do céu subindo e descendo sobre o Filho do Homem. Palavra da salvação. Glória a vós, Senhor. E um pequeno comentário sobre este evangelho. Bartolomeu, ou em hebraico Natanael, como é chamado pelo evangelista João, era pescador como a maioria dos apóstolos. Era natural de Caná, 8 quilômetros ao norte de Nazaré. Por isso se acredita que estava presente nas famosas bodas de Caná, local do primeiro milagre de Jesus, que o próprio Bartolomeu reconheceu como filho de Deus, rei de Israel, assim que o viu. Inicialmente movido pelo preconceito, havia duvidado de Jesus, filho de José e Maria. Habitante da pequena Nazaré, era verdadeiramente o Messias. Assim que o viu, porém, seu coração se encheu de alegria, confirmando as palavras de Felipe: encontramos aquele de quem Moisés escreveu na lei e também os profetas. Segundo a tradição, Bartolomeu evangelizou a Índia e a Armênia, onde foi martirizado. Obrigado, Senhor, pelo testemunho de São Bartolomeu, que através de uma sincera profissão de fé nos ajuda a compreender sua divindade e messianidade. Ouçamos.

o atendimento religioso da nossa paróquia Santo Antônio desta semana. No sábado, dia 29, nós teremos missa na comunidade Santa Clara, às 14 horas. E domingo, dia 30, às 9 horas, missa na Matriz, sendo a liturgia livre. E um aviso, na próxima terça-feira, ou seja, amanhã, teremos reunião de área Pé da Serra em Agudo, às 19 horas. Sairemos às 18 horas daqui de Cerro Branco. Confirme sua participação. Então, esta é a programação desta semana da nossa paróquia Santo Antônio. E desejamos, né, que todas as pessoas que possam participar das celebrações se façam presente. Ouçamos.

Nós gostaríamos de fazer uma oração pelos nossos idosos que se encontram abandonados. Pai de misericórdia, eu vos agradeço por ouvirdes a minha prece pelas pessoas idosas que se encontram dolorosamente abandonadas. Fazeis que elas compreendam que o vosso misericordioso coração as ama sem limites e as envolve completamente. Faça com que esses idosos compreendam também eles plenamente que o vosso amor os abarca e que não os abandona jamais. Senhor Jesus Cristo, peço a vossa graça para essas pessoas, para que elas possam entregar-se à confiança como vós o fizestes ao expirar na cruz. Incitai-as a perdoar ao que as tenham decepcionado e ofendido. Santa Virgem Maria, eu vos suplico que comova o coração daqueles que são tentados a abandonar os seus próximos, a fim de que se comportem como pessoas responsáveis. Exortai-os a que sejam mais respeitosos, bondosos e amorosos para com os idosos, que a preocupação com o necessitado seja uma prioridade para eles, como para cada um de nós. Assim, recebendo os vossos dons, nos aproximemos de Deus, e que este espírito de fraternidade se espalhe sobre toda a humanidade, onde cada ser tem necessidade de amar e de ser amado. Amém. Ouçamos.

Nós gostaríamos então de lembrar o nosso padroeiro no dia de hoje com a oração a Santo Antônio. Ó Deus de bondade, que nos deste Santo Antônio como pregador da vossa palavra, intercessor junto a vós por todas as nossas necessidades, ajudai-nos por seu auxílio a seguir os ensinamentos da vida cristã e sentir a vossa ajuda em todas as provações. Ó Santo Antônio, rogai por nós. Amém. Nós gostaríamos então de desejar a todos vocês uma boa semana e, se Deus assim o permitir, na próxima aqui estaremos novamente. Tchau!

0: 8:01.
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2: Bom dia.
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E muito bom dia! Vem iniciando agora o nosso Manhã Musical nesta manhã, hoje de segunda-feira, dia 24 de agosto de 2026. Agora são 8 horas com mais 3 minutos. Quem quiser participar com a gente, nosso Manhã Musical desta manhã de segunda-feira, pode pedir no nosso WhatsApp da rádio, que é o 996 19 10 14. Também pode pedir lá no meu Facebook. Daqui a pouquinho mais eu venho com a previsão do tempo para hoje, segunda-feira, dia 24 de agosto, e para os demais dias da nossa semana. E alguns comunicados, convites e avisos para todos vocês aí de casa. Segue a nossa programação do nosso Manhã Musical.

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4: Agora já são 8:10. Vem chegando a previsão do tempo. Para hoje, segunda-feira, dia 24 de agosto, a mínima foi de 4 graus em algumas regiões. Temperatura de agora aqui na cidade é de 10 graus e a máxima chega ao redor dos 16. Está marcando sol com muitas nuvens durante o dia, períodos de céu nublado à noite. Terá muitas nuvens para amanhã, terça-feira, dia 25. Está marcando dia de sol com algumas nuvens, que terá névoa ao amanhecer. À noite será com poucas nuvens. A máxima chega ao redor dos 16 graus. Para quarta-feira, dia 26, está marcando sol com muitas nuvens durante o dia, períodos de céu nublado. A noite será com muitas nuvens, a máxima chega ao redor dos 23 graus. Para quinta-feira, dia 27, está marcando sol com muitas nuvens, com pancadas de chuva durante a tarde e também à noite. A máxima chega ao redor dos 27 graus. E para sexta-feira, dia 28, está marcando sol com algumas nuvens. Pode chover durante o dia e também à noite. A máxima chega ao redor dos 28 graus. Essa é a previsão do tempo para hoje, segunda-feira, dia 24 de agosto. E para os demais dias da nossa semana, agora são 8:12. Vem chegando música no nosso Manhã Musical, hoje, manhã de segunda-feira.

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4: Agora já são 8 horas com mais 22 minutos, convite especial, rainhas e princesas à melhor idade, estão abertas inscrições para participarem de Rainha e Princesas da Melhor Idade. Você que tem 60 anos ou mais e mora no município, venha participar deste momento especial. Idosas com 60 anos de idade ou mais, residentes de todo o município. Inscrições abertas até o dia 15 de setembro na Secretaria de Desenvolvimento Social ao lado da Seletro. Escolha da Rainha e Princesa será no dia 1º de outubro, em uma quinta-feira, durante o evento em comemoração ao Dia do Idoso. Então fica esse convite especial para vocês que têm 60 anos ou mais, para participarem da Rainha e Princesas da Melhor Idade, que será no dia 1º de outubro. Inscrições abertas até o dia 15 de setembro. Fica este convite especial para vocês aí na sintonia. Agora são 8h24. A minha mãe Marlene, ela quer fazer uma homenagem bem especial para a sobrinha dela, a nossa amiga Kathleen, da linha São Luís, que hoje está completando seus 15 anos de idade e deseja para ela saúde, paz, muitas alegrias e também a valsa das deputantes. Um abraço especial hoje para minha prima Kathleen, que Deus sempre continue iluminando o caminho dela, hoje que ela está completando seus 15 anos de idade, nesse dia 24 de agosto. Um abraço especial para ela. Isso vem na homenagem bem especial da minha mãe Marlene, também do meu pai Guilherme, também dos demais familiares e amigos. Também a nossa amiga Rosemary da Silva, ela e o Ervino estão na sintonia. Eles querem ouvir duas músicas, uma com o Trio Pereira de Moura e com o Nando Moreno, Mesmo Longe. Um abraço para nossa amiga Rosemary da Silva e seu esposo Ervino. Música.

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2: 8 horas e 30 minutos.

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2: Agora já são 8 horas com mais 43 minutos. Nosso amigo Seu Aldemar Zig está na sintonia. Ele quer ouvir duas músicas. Não Sou Convencido, com o Trio Pereira de Moura, e também com a banda Alma Nova, A Chuva Lembra Você, e oferece para Nazir, também para o nosso amigo Cláudio Ruxo. Um abraço especial, então, para o Seu Odemar, para Nazir, para o Cláudio, que estão na sintonia.
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6: Agora são 8 horas com mais 55 minutos. Nosso amigo Darcy e sua esposa Cirlei estão na sintonia. Eles querem ouvir um popurri de músicas com o grupo Top Som e oferece para todos os amigos ouvintes. Um abraço para o Darcy e para a Cirlei que estão na sintonia. Música.

0: Agora são 9 horas, vem chegando o programa Viva a Vida da Pastoral da Criança, que vai no ar todas segundas-feiras, neste mesmo horário. E hoje o tema da programação deste dia 24 de agosto é: cigarro eletrônico também faz mal. Daqui 15 minutos estou de volta com vocês, pessoal.
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2: Alô, Brasil! Está no ar o programa Viva a Vida da Pastoral da Criança.
3: Olá, você que nos acompanha em cada programa. Que bom que você está com a gente novamente.
2: No programa de hoje, nós vamos conversar sobre um assunto que precisa de toda a sua atenção. Nós vamos falar sobre o combate ao fumo e os males que ele traz para a nossa saúde.
3: Nesta semana, comemoramos o Dia Nacional de Combate ao Fumo, cujo objetivo é conscientizar as pessoas sobre os males do cigarro e incentivar a prevenção e o abandono do uso de qualquer forma de tabaco.
2: Queremos conversar também sobre o cigarro eletrônico, cujo uso tem crescido muito no Brasil, especialmente entre os jovens.
3: Você quer saber um pouco mais sobre isso? Então continue aqui, porque o programa Viva a Vida já está no ar.

0: O fumo é a droga mais devastadora que conhecemos. Causa doenças muito graves e pode até levar à morte.
1: Apesar dos avanços na redução do consumo de cigarros, uma das preocupações recentes é o crescente uso dos cigarros eletrônicos, também conhecidos como pod ou vape.
0: Para conversar sobre o combate ao fumo, está aqui a doutora Ana Leia Clementino, médica pediatra. Ela atua também como líder da Pastoral da Criança em Londrina, Paraná.
1: Doutora Ana Leia, o que são os cigarros eletrônicos ou vapes?
2: Os cigarros eletrônicos, que também são conhecidos como vapes, são aparelhos movidos por bateria que aquecem um líquido e produzem um aerossol que é inalado pelo usuário. Esse líquido geralmente tem nicotina, aromatizantes e diversas outras substâncias químicas. Ao contrário do que muitas pessoas pensam, não é somente vapor de água. O aerossol contém partículas muito finas, metais pesados e compostos tóxicos que podem sim causar danos ao organismo. Muitos modelos ainda permitem altas concentrações de nicotina, favorecendo mais ainda a dependência. Além disso, os sabores e a aparência moderna acabam atraindo principalmente adolescentes e jovens. Por isso, os especialistas alertam que esses produtos representam sim um importante problema de saúde pública e não devem ser considerados uma alternativa segura ao cigarro comum.
0: A nicotina é o principal componente do cigarro eletrônico. O que é a nicotina e como ela age no organismo?
2: A nicotina é uma substância altamente viciante presente no tabaco e também na maioria dos cigarros eletrônicos. Quando ela é inalada, chega ao cérebro em poucos segundos, estimulando a liberação de dopamina, que é um neurotransmissor relacionado à sensação de prazer. Esse efeito faz com que a pessoa queira usar o produto repetidamente, levando à dependência. Então, em crianças, adolescentes e gestantes, os riscos são ainda maiores, porque o cérebro continua em desenvolvimento até cerca dos 25 anos e a nicotina pode prejudicar a memória, a atenção, o aprendizado e o controle das emoções. Ela também aumenta a frequência cardíaca, a pressão arterial, favorecendo doenças cardiovasculares. Então, por isso, a nicotina é considerada uma das substâncias que mais causam dependência no mundo.
1: Por que os cigarros eletrônicos não são liberados no Brasil?
2: No Brasil, a venda, a importação e a propaganda de cigarros eletrônicos continuam proibidas pela Anvisa. Essa decisão foi mantida porque existem muitas evidências de que esses produtos fazem mal à saúde e ainda não demonstraram segurança nem benefícios suficientes para a população. Então, estudos mostram que eles aumentam o risco de dependência da nicotina, podem causar doenças pulmonares e cardiovasculares, além de favorecer o início do tabagismo entre adolescentes. Outro problema é que muitos produtos vendidos ilegalmente apresentam composição desconhecida e sem controle de qualidade. Então, a proibição busca proteger principalmente crianças e jovens, reduzindo a exposição a um produto que oferece riscos importantes à saúde.
0: O cigarro eletrônico, doutora, também vicia, causa dependência?
2: Sim, o cigarro eletrônico pode causar dependência tanto quanto ou até mais que o cigarro convencional. Muitos dispositivos usam sais de nicotina que permitem concentrações muito elevadas dessa substância e facilitam a sua absorção pelo nosso corpo. Além disso, como o vape costuma produzir menos irritação na garganta e tem sabores agradáveis, muitas pessoas acabam usando o aparelho durante todo o dia sem perceber a quantidade de nicotina que estão consumindo. Então, com o tempo, surgem sintomas de abstinência, como irritabilidade, ansiedade e dificuldade de concentração quando a pessoa tenta parar. Por isso, o cigarro eletrônico não deve ser visto como um produto inofensivo, mas como uma importante fonte de dependência química.
1: Doutora Ana Leia, os cigarros eletrônicos fazem menos mal do que os cigarros convencionais?
2: Não existe evidência de que os cigarros eletrônicos sejam seguros. Embora alguns estudos indiquem que eles possam produzir menos substâncias tóxicas do que o cigarro convencional, isso não significa que eles sejam inofensivos. Eles expõem o pulmão a diversos compostos químicos capazes de provocar inflamação, irritação das vias respiratórias, piora da asma, aumento do risco de infecções respiratórias.

0: Doutora Ana Leia, o que o cigarro eletrônico causa no pulmão?
1: Já foram descritos casos de lesões pulmonares conhecidas como EVALI, E-V-A-L-I, que é uma sigla em inglês para descrever especificamente a lesão pulmonar associada ao uso de cigarros eletrônicos ou vape, que pode levar à internação e até à morte. A EVALI é uma inflamação pulmonar aguda que pode ser grave. Nesses casos, a pessoa pode apresentar tosse, falta de ar, dor no peito, febre, calafrios, cansaço, náuseas, vômitos, diarreia, dor abdominal e alterações importantes no raio-x ou na tomografia de tórax. Portanto, trocar o cigarro convencional pelo eletrônico não elimina os riscos à saúde pulmonar.
2: Muita gente usa o cigarro eletrônico para combater o vício de fumar. Ele ajuda mesmo a pessoa que já fuma a parar de fumar o cigarro convencional?
1: Em situações muito específicas, algumas pesquisas mostram benefício quando são utilizados produtos regulamentados com acompanhamento profissional e apoio comportamental. Mas a segurança a longo prazo ainda não é conhecida. Então, os resultados dessas pesquisas não justificam o seu uso por jovens, gestantes ou não fumantes ou a recomendação do uso desses cigarros como forma de parar de fumar. E na prática, muitas pessoas acabam usando os dois produtos ao mesmo tempo, mantendo a dependência do vape. Então, o tratamento com melhores resultados continua sendo o acompanhamento profissional associado a medicamentos aprovados quando são indicados e apoio comportamental. Por isso, atualmente, o Ministério da Saúde, a Sociedade Brasileira de Pneumologia e a Anvisa não recomendam o cigarro eletrônico como tratamento para parar de fumar. Quem deseja abandonar o cigarro deve procurar uma unidade de saúde, porque o SUS oferece tratamento gratuito para cessação do tabagismo em vários municípios do Brasil.
0: Doutora Ana Leia, de que maneira o cigarro eletrônico é perigoso para os não fumantes?
1: Bom, mesmo quem não fuma pode ser prejudicado. O aerossol liberado pelo cigarro eletrônico tem nicotina, partículas ultrafinas e outras substâncias químicas que ficam no ambiente e podem ser inaladas por pessoas próximas. Crianças, gestantes, idosos e pessoas com doenças respiratórias são especialmente vulneráveis. Além disso, quando o uso se torna comum em ambientes sociais, aumenta a curiosidade e a experimentação entre os adolescentes, favorecendo o início da dependência. Então, assim como acontece com o cigarro convencional, o ideal é manter ambientes totalmente livres da fumaça e do aerossol produzido pelos dispositivos eletrônicos.
2: Doutora Ana Leia, que riscos esses cigarros eletrônicos trazem para o meio ambiente?
1: Os cigarros eletrônicos também causam impactos ambientais muito importantes. Muitos são descartáveis e têm plástico, baterias de lítio, metais pesados e componentes eletrônicos que contaminam o solo e a água quando são descartados de forma inadequada. Os cartuchos ainda podem conter resíduos de nicotina e outras substâncias tóxicas. Além disso, o aumento do consumo gera mais lixo eletrônico, que é difícil de reciclar. Então, além dos prejuízos para a saúde das pessoas, os cigarros eletrônicos representam um sério problema para o meio ambiente.

0: E agora, gente, nós vamos conversar com a Maria Inês Monteiro de Freitas, coordenadora nacional da Pastoral da Criança. Maria Inês, o que você gostaria de comentar sobre o tema do programa de hoje?
1: O uso do cigarro eletrônico é um desafio crescente, especialmente entre os jovens. Muitas vezes apresentado como uma alternativa menos prejudicial do que o fumo de cigarro normal. Para muita gente, ele é visto como algo moderno, inofensivo e até socialmente aceitável. No entanto, essa é uma ideia completamente falsa. O cigarro eletrônico também contém substâncias nocivas, pode causar dependência e traz riscos reais à saúde. A prevenção, ela vem do diálogo e informação. Os líderes da Pastoral da Criança conversam com as famílias e comunidades sobre o tema, especialmente com as gestantes, sobre os perigos do fumo. Cuidar da própria saúde é um ato de responsabilidade e também de amor à vida.
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3: Vamos conversar também com a Maria José Pereira de Melo, líder da Pastoral da Criança da paróquia Nossa Senhora Mãe dos Homens, de João Câmara, Rio Grande do Norte.
0: Maria José, que orientações os líderes da Pastoral da Criança dão para as famílias, mães e gestantes sobre os perigos de fumar?
4: Os nossos líderes orientam que o fumo é prejudicial para quem fuma e também para as pessoas que convivem no mesmo ambiente com o fumante, principalmente as crianças, que correm o grande risco de ter infecções de ouvido, complicações respiratórias, principalmente pneumonia. A orientação para a gestante é que ela deve evitar fumar, pois assim aumenta o risco de aborto, deslocamento de placenta, parto prematuro e baixo peso do bebê ao nascer.
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3: E agora chegou a hora de ouvirmos aquela mensagem de otimismo e de esperança de Dom Frei Severino Klassen, arcebispo de Maringá, Paraná, e presidente da Pastoral da Criança.
5: À luz da fé, somos chamados a cuidar da vida como um dom precioso. É o que diz Jesus no Evangelho: eu vim para que todos tenham vida, e uma vida saudável, não uma vida viciada. Por isso, tudo aquilo que prejudica a saúde, que cria dependência, precisa ser questionado. A verdadeira liberdade não está em experimentar tudo, mas em escolher aquilo que promove a vida. Diante disso, somos convidados a fazer escolhas mais conscientes, valorizando a saúde, a dignidade e o bem-estar. Evangelizar, anunciar a boa nova, é dar garantias para que ninguém viva dos vícios, mas seja uma pessoa positiva, inteira, completa, feliz.

0: Por hoje é só, gente. Agradecemos a todos que nos acompanharam neste programa.
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0: Tchau, gente, e até o próximo Viva a Vida.
1: Até lá, pessoal.
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4: E esse foi o programa Viva a Vida da Pastoral da Criança, que vai no ar todas segundas-feiras. Agora já são 9h16. Segue nossa programação do nosso Manhã Musical.
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4: Agora são 9 horas com mais 20 minutos. A nossa amiga Naura está na sintonia, ela quer ouvir 3 músicas e oferecer especial hoje para a sobrinha Carla dela, que está aniversário hoje. Deseja para a sobrinha saúde, paz e muitas alegrias e muitos anos de vida. E as músicas são Feliz Aniversário com Musical JM, uma com Trio Pereira de Moura e O Que Que Eu Sou Sem Jesus. Então, um abraço especial hoje para a nossa amiga Carla, sobrinha da nossa amiga Naura, aniversariante do dia 24 de agosto. Que Deus sempre ilumine o caminho dela. E um abraço especial para nossa amiga Naura e para a família dela na sintonia.

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3: Agora são 9h44. Nosso amigo Ari da Silva tá na sintonia. Ele quer ouvir duas músicas, musical JM. A primeira, Gordinha, e a segunda, O Último Baile. Um abraço pro nosso amigo Ari da Silva e para os demais ouvintes.
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2: 9 horas. E

São 9 horas com mais 58 minutos, nosso Manhã Musical desta manhã de segunda-feira, 24 de agosto. Vem chegando ao fim, né, pessoal? Agradecer as participações de vocês, todos que estiverem na sintonia. O nosso Manhã Musical volta amanhã a partir das 8 horas da manhã e em seguida vem iniciando o nosso fechamento.

0: 10:02.
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E vamos iniciando agora o nosso Festival de Bandas nesta manhã, hoje de segunda-feira, 24 de agosto de 2026. São agora 10 horas com mais 4 minutos. Previsão do tempo para hoje, segunda-feira, a mínima foi de 4 graus em algumas regiões. Temperatura de agora aqui na cidade de 12,2 e a máxima chega ao redor dos 16. Está marcando sol com muitas nuvens durante o dia, períodos de céu nublado à noite. Terá muitas nuvens, estamos na lua crescente, a umidade do ar é de 67%. Essa é a previsão do tempo para hoje, segunda-feira, 24 de agosto. Daqui a pouquinho mais, eu venho com as loterias da Caixa.

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3: 10:16, vem chegando agora as loterias da Caixa. A primeira que vem chegando é a Mega Sena, número do concurso da Mega Sena 3048-3048. É o número do concurso da Mega Sena, dezenas sorteadas, 2. 6, 27, 39, 44 e 50. Repetindo as dezenas da Mega Sena, 2, 6, 27, 39, 44 e 50. Essa foi a Mega Sena. Que vem chegando agora é a Lotofácil. O número do concurso da Lotofácil, 3.769-3769. É o número do concurso da Lotofácil, dezenas sorteadas. 1, 2, 3, 4, 5, 9, 10, 11, 15, 16, 17, 21, 23, 24 e 25. Repetindo as dezenas da Lotofácil: 1, 2, 3, 4, 5, 9, 10, 11, 15, 16, 17, 21, 23, 24 e 25. Essa foi a Lotofácil. A que vem chegando agora é a Quina. Número do concurso está aqui na 7.099-7099. É o número do concurso da Quina. Dezenas sorteadas. 27, 33, 35, 42 e 59. Repetindo as dezenas daqui na 27, 33, 35, 42 e 59. Essa foi a quina. Que vem chegando agora é a federal. Número do concurso da federal: 6.094.6094. É o número do concurso da Federal. Vamos para o quinto lugar. Número do bilhete 87.095. Unidade lotérica. Lotérica Área Verde. Cidade São Bernardo do Campo, São Paulo. O valor do prêmio: R$ 20.503. Quarto lugar, número do bilhete 91.203. Unidade lotérica, Lotérica Rio Pedrense, cidade Rio das Pedras, São Paulo. O valor do prêmio, R$ 25.000. Terceiro lugar, número do bilhete 82.213. Unidade lotérica, Casa Lotérica, cidade São Paulo. O valor do prêmio, R$ 30.000. Segundo lugar, número do bilhete 95.559. Unidade lotérica, RCT. Lotérica, cidade São Paulo. O valor do prêmio, R$ 35.000. E o primeiro lugar, número do bilhete 13.000, unidade lotérica, Ponto Quente, cidade São Paulo. O valor do prêmio, R$ 500.000. Essa foi a federal. A que vem chegando agora e finalizando as loterias da Caixa é o Dia de Sorte. No maior do concurso, todo Dia de Sorte, 1279-1279. É o número do concurso do dia de sorte, dezenas sorteadas, 1, 3, 4, 14, 15, 30 e 31. Repetindo as dezenas do dia de sorte, 1, 3, 4, 14, 15, 30 e 31. Esse foi o dia de sorte, finalizando as loterias da Caixa desta manhã de segunda-feira, dia 24 de agosto de 2026. Agora são 10 horas com mais 22 minutos. 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Vem chegando com a banda Cosme Express, a música Tu.

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E a conjovir com o grupo Festerê, Amor Bandido, agora são 10 horas com mais 33 minutos. 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Vem chegando com a banda Silver Soul, a gente se entrega.

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0: Dez horas e 41 minutos.

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4: Horas e 41.

Agora são 11 horas com mais 54 minutos. Temos ouvintes participando com a gente. Nosso amigo Nilceu Puntel, de Novo Cabrais, ele quer ouvir com Rainha Musical, Noite de Tortura, e oferece para a namorada Claudete Padilha. Um abraço para o nosso amigo Nilceu e para Claudete, de Novo Cabrais. Também nosso amigo Darcy e sua esposa Cirlei, eles querem ouvir com a banda universitária Ela Não Larga Eu, e oferece para a nossa amiga Claudete, da Vila Botucraí, também para os demais amigos ouvintes. Um abraço para o Darcy e para a Cirlei, que estão na sintonia. O nosso manhã, o Festival de Bandas volta amanhã a partir das 10 horas da manhã. Ótima tarde de segunda-feira e uma ótima semana para todos nós. Até amanhã, pessoal. Tchau, se cuidem.

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0: O nosso muito boa tarde a todos os nossos amigos e amigas ouvintes que estão ligados aqui na nossa emissora nesta tarde de segunda-feira, dia 24 de agosto de 2026. Uma tarde de segunda-feira com o céu aí, um sol brilhando forte, alguma nebulosidade, mas nada que impeça o sol dar as caras aqui em nosso município, nesse início de semana com mais um dia de bastante frio, assim como já foi durante todo o final de semana, com temperaturas bem baixas, geadas, ou principalmente ontem aqui na nossa região. Nesse momento a temperatura se encontra na casa dos 13 graus, e a partir de agora, aqui na nossa emissora, vamos dando início ao espaço do nosso rádio informativo com notas, avisos, convites e comunicados, contando sempre com o apoio cultural da AFUBRA, a Associação dos Fumicultores de Cerro Branco e toda a região, a AFUBRA, que está sempre ao lado do seu produtor rural.
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0: Então está aí convites para as festividades dos próximos dias aqui do nosso município e também da nossa região. 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Então está aí nossas notas, avisos, convites e comunicados desta tarde de segunda-feira, dia 24 de agosto, dentro do espaço do nosso rádio informativo.

Muito bem, chegando então ao final do espaço do nosso rádio informativo desta segunda-feira, dia 24 de agosto de 2026, que contou com o apoio cultural da AFUBRA, a Associação dos Fumicultores de Cerro Branco e toda a região, a AFUBRA, que conta com a sua loja localizada em Candelária, na Avenida Getúlio Vargas, número 400. 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E na sequência, aqui na nossa emissora, você fica com o programa 5 Minutos com Jesus, programa da Congregação Evangélica Luterana Betel. A apresentação aqui na nossa emissora, a cargo do pastor Guido Vorpagel.

ouvintes da rádio. Hoje, segunda-feira, dia 24 de agosto, queremos refletir sobre o tema Enrolados. Tendo o texto base de Tiago, capítulo 1, versículo 5, onde lemos: Mas se alguém tem falta de sabedoria, peça a Deus, e ele a dará porque é generoso e dá com bondade a todos. Acontece com mais frequência do que gostaríamos. As obrigações profissionais começam a se multiplicar enquanto os prazos diminuem. Os relacionamentos começam a enfrentar situações desgastantes. As contas não param de aumentar. Escolhas mal feitas levam a problemas mais complexos. Quando isso acontece, não tem jeito, ficamos enrolados. Seria tão bom encontrar uma solução mágica, ou ao menos simples, para desenrolar a vida. Mas ela não existe. Por mais que fiquemos a sonhar, ao mesmo tempo, não podemos simplesmente deixar para lá. Só nos resta enfrentar o que temos diante de nós e, com paciência e perseverança, tentar encontrar um caminho para desenrolar. Não sei o que você anda tentando em sua vida. Espero realmente que esteja funcionando. No entanto, não é incomum acabarmos desnorteados tentando vislumbrar qual seria a maneira mais sensata de agir. Se esse é o seu caso, atente para o que diz a palavra de Deus, a palavra divina, em Tiago capítulo 1, versículo 5. Mas se alguém tem falta de sabedoria, peça a Deus, e ele a dará, porque é generoso e dá com bondade a todos. A sabedoria de Deus é conhecida por meio de Jesus, a palavra de Deus. Ouça sempre a palavra de Deus e medite, leia a palavra. Foi ele que desenrolou a situação de cada um de nós. Ao Jesus tomar sobre si, lá na cruz, as consequências de nossas confusões, limitações e erros. É bem possível que demore para sua vida se desenrolar, mas o próprio Jesus disse que ele é o princípio e o fim. Assim ele conseguirá ajudá-lo em meio a tudo isso, por mais enrolado que você esteja. Entrega a tua vida a Jesus, entrega somente a Jesus a tua vida, confia somente nele e o mais ele fará. Nossa oração neste dia, Senhor Jesus, não sei como será o meu futuro, mas descanso em saber que estarás ao meu lado todos os dias. Em nome de Jesus, o único Salvador. Amém. Estaremos de volta amanhã com mais uma mensagem de consolo e orientação para a vida. A todos os ouvintes, uma boa tarde.

Muito bem, 12 horas e 43 minutos. Vamos chegando com algumas notícias e informações aqui do nosso município, dentro do nosso informativo municipal desta segunda-feira, dia 24 de agosto de 2026. Campanha Vamos Crescer Juntos Comprando em Cerro Branco. Foi lançada a campanha Vamos Crescer Juntos Comprando em Cerro Branco 2026, onde serão sorteados 40 prêmios de R$ 250 e 4 prêmios de R$ 500, totalizando 2.000.

Muito bem, 12 horas e 43 minutos. Estamos chegando com algumas notícias e informações aqui do nosso município, dentro do nosso informativo.

0: Franco. Foi lançada a campanha Vamos Crescer Juntos Comprando em Cerro Branco 2026, onde serão sorteados 40 prêmios de R$ 250 e 4 prêmios de R$ 500, totalizando R$ 12 mil em premiações. Como ganhar a sua cautela? A cada R$ 100 em compras no comércio local, dá direito a uma cautela. E a cada R$ 3.000 em vendas na inscrição de produtor, dão direito a uma cautela. O sorteio será realizado no dia 19 de dezembro de 2026, a partir das 13h30, nas dependências da Associação Pro Desenvolvimento de Cerro Branco, Rádio Comunitária, onde haverá transmissão ao vivo, para que você possa acompanhar em tempo real o sorteio. Importante: perderão o direito ao recebimento do prêmio os sorteados que estejam em débito com o erário público municipal. A Secretaria Municipal de Obras informa que, se caso ocorrer algum problema com o abastecimento de água, favor entrar em contato com o número do plantão, que é o 995-349549. A Secretaria Municipal de Desenvolvimento Social está trazendo o informativo da terceira idade nesta semana. Na quinta-feira, dia 27, encontro do Grupo da Terceira Idade Alegria de Viver da Linha São Luís. Já no dia 30 de agosto, domingo, baile em São Miguel Novo, com a saída às 12 horas do hotel. É necessário confirmar presença para o baile até sexta-feira. A Secretaria Municipal de Agricultura informa que já está sendo realizada a distribuição de sementes de milho através do programa Troca-Troca de Sementes. A retirada deve ser feita na secretaria de segunda a sexta, das 7h45 às 11h45, no turno da manhã, e das 13h às 17h, no turno da tarde. Também a secretaria informa que os produtores que estão inscritos na lista de espera para serviços de retroescavadeira já podem se dirigir até a secretaria para efetuarem os seus pedidos. Contamos com a colaboração de todos para agilizarmos os serviços. E a Secretaria Municipal de Esportes, Lazer e Eventos está trazendo os resultados da quinta rodada do Campeonato Aberto de Futsal de Cerro Branco, que ocorreu neste domingo, dia 23 de agosto, no ginásio Bodo Rolando Weber. Na categoria B, UPP Semal 2, AZ13 FC 3, Real Marina 5, Brutus FC 7, Princesa FC e Panelinha FC 0-0, e fechando a noite pela categoria A, Aldeia 4, Barcelona 2. E também a secretaria está trazendo os resultados da quarta rodada do Campeonato Aberto de Bocha, que ocorreu no último sábado, dia 22 de agosto. Cancha da Patrícia B, 2, Cancha do Zinho A, 3, e Cancha do Zinho B, 2, Cancha do Xarope, 3. Estaremos de volta então com mais notícias e informações aqui do nosso município amanhã, dentro do nosso informativo municipal. A todos, uma boa tarde.
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0: Muito bem, 13 horas e 3 minutos. Nosso colega Marcos está chegando conosco para o nosso bate-papo desta segunda-feira, dia 24 de agosto. Iniciando aí a semana Grenal. E... boa tarde, Marcos.
1: Boa tarde, Bruno. Boa tarde, ouvindo. Acho que nem vamos falar em futebol, né?
0: Tem que falar.
1: É, isso ali. Vai ser como é que é o do... do ruim contra o mais ruim, né?
0: Bom, do primeiro turno já foi isso, não sei se tu lembra.
1: É, não, a gente não tem mais graça de falar em futebol dos nossos dois times aí, né? Um com, como é que é? Um com 50% de cair, o outro com 48% de chance de cair, né? Então... é o sujo.
0: Não, a nossa sorte é que tem muitos outros fazendo assim força para cair também, né? O São Paulo também entrando no bolo.
1: Era justamente o ponto que eu ia colocar, né? Nós temos aí o São Paulo chegando na nossa turma ali para nos dar uma mão, né?
0: É, já que a briga na parte de cima não tá tão animada, né? Porque o Palmeiras de novo abriu vantagem, então o São Paulo quer se meter na briga de baixo para ser assunto, né?
1: Exato, semana, né? Nós temos aí, né, o Grêmio, Internacional, Remo, Mirassol, Santos, Vasco da Gama, Chapecoense infelizmente já caiu, né? Tem o Vitória.
0: Depende de domingo, né?
1: Né? Mas agora as entrelinhas do Paulo Pelaipe dizem que o prazo de validade do...
0: Pois é, e aí eu te pergunto, o que que tu como gremista prefere? Que o Grêmio ganhe na Copa do Brasil e da Chapecoense, mas o Luiz Castro fique, ou que o Grêmio perca e ele saia?
1: Olha, é bem interessante, viu, Bruno, por causa que eu pra mim, assim, ó, Bruno, eu assisti alguns minutinhos do jogo do Grêmio, ontem à tarde... Quando eu chegava de volta, a gente estava numa lida de colheita de milho aí, eu acabei chegando, faltava aí 15 minutos para o final, né? Eu não tinha me incomodado até ali ainda, né? Estava bem tranquilo o meu domingo aí, né? Daí eu sentei na frente da televisão, né? Nem prestei muita atenção, porque que a mulher estava falando ali que eu estava, né, empolgado, né? Assisti o jogo e coisa e tal. Né, no último lance, no penúltimo lance, né, gol.
0: É a inveja do Inter.
1: Né? Não tem. Vamos dizer assim, se já não seria tão bom o empate, mas ainda o empate seria melhor do que tomar um gol no último minuto de partida, né? Sim. Infelizmente. E com o time simplesmente não jogando nada, né, Bruno? Essa é a deixa, né? A gente vai ter aí um Grenal na quinta-feira, nem sei que horas vai ser esse Grenal.
0: É às 8, daí é o único jogo que vai passar no Amazon Prime ainda. Já não bastasse a boa fase, o bom futebol que os times estão apresentando, daí pra ninguém querer olhar o jogo, a cereja em cima do bolo é passar no Amazon Prime.
1: É, inclusive aí, Bruno, acompanhava alguns trechos de entrevistas e coisas com os torcedores aí, o pessoal colocando assim que tá bem fácil de comprar o ingresso, né, no site do Internacional.
0: Deve estar sem procura nenhuma.
1: É, o prognóstico é de 30 mil torcedores para o Grêmio.
0: Os últimos jogos teve público, porque o ingresso tava de 10 a 40 reais.
1: É, aquela promoção no preço do ingresso para ver se conseguem colocar a gente, mas não colocam futebol, né, Bruno?
0: Sim.
1: Então, esse valor, vamos dizer assim, de 10 a 40 reais para Grêmio e para Internacional ainda é caro, né? Para o futebol que eles não estão apresentando, né?
0: Sim.
1: A ponto do Pezzolano, né? Ter colocado um zagueiro de centroavante, né, nos últimos minutos para tentar resolver o problema contra o Atlético Mineiro, né?
0: E fala muito mais também da falta de vontade do Alejandro, porque se ele quisesse, ele conseguia jogar, mas ele não quer jogar também, ele não se ajuda.
1: É, inclusive aí vazou algumas informações, né, que a volta pós a parada data FIFA aí, né, os próprios companheiros falaram na fala de vestiário, assim, que só para ter uma ideia, né, a questão porcentagem, peso aí, gordura, né, seria 12, 13, não sei se é porcento, o que que é, né, E os caras falaram que ele foi botar a tal de lycra, aquela que vai por baixo do calção, né? Que tava 19.
0: Nem fechou a lycra.
1: Nem fechou a lycra. Então, de compromisso, né? E isso, Bruno, acaba afetando os demais atletas também, né, Bruno? Sim. Acaba contaminando, né? E o Grêmio é um amontoado de gente correndo atrás da bola, né, Bruno?
0: Sim.
1: Por causa que o Cabral, aquele, vamos dizer assim, que tinha, nos poucos minutos que eu assisti, né, recebeu uma bola em profundidade lá, avançar, tinha dois jogadores do Grêmio avançando, o Pavon livre pelo outro lado, né? Ele deu uma brecada, em vez de avançar em direção ao gol, ele deu uma brecada, deu o famoso, né, enceradeira, né, deu a volta e tocou a bola de volta pro meio de campo, né?
0: Mas foi ele que escorregou naquele contra-ataque?
1: É.
0: Achei que tinha sido o Mac.
1: Não, o Mac não entrou. O Mac não entrou, era o Giovanni Cabral nesse aí, né? Então, o próprio TT disse que também quase caiu por cima da bola, caiu em cima da bola, coisa do gênero, também pisou na bola, vamos dizer assim.
0: Sim.
1: Né? Então, são aí, nós teremos aí o ruim quanto o ridículo, né? O ridículo quanto o ruim. Vai sobrar para quem...
0: Olha, eu não duvido, assim, que nos bastidores não se faça um acordo para botar os dois times, time reserva, pro final de semana tentarem alguma coisa. Eu não duvido nada que até lá não chegue.
1: Não, duvidar não é.
0: Porque não adianta, vai passar daí do Clássico Grenal, vai perder pro Atlético ou Cruzeiro na outra fase. A Copa do Brasil é a morte anunciada já.
1: É, a única questão é que, né, eu acompanhava agora durante a manhã, praticamente toda a manhã, e enquanto que eu estava no carro, né, fazendo entregas, a questão das semifinais da Copa do Brasil serão somente lá em novembro, né? Tem um baita espaço entre, né? Vamos dizer assim que o que ficar na Copa do Brasil agora muito provavelmente vai ser rebaixado no Campeonato Brasileiro.
0: Sim. Né?
1: Pela questão anímica, né?
0: Sim.
1: Porque
0: o Santos vai cair com o Palmeiras, aí o Santos vai ter só o brasileiro pra se focar. De outros, quem é que tá ali embaixo também? O Vasco, e Vitória, daí um dos dois também vai ficar, vai ficar fora da Copa do Brasil, já também vai ter só uma competição pra se focar. Então...
1: Porque assim, ó, Bruno, que nem a gente falou, né? Nós temos aí a Chapecoense, vamos dizer que caiu, né?
0: Sim.
1: Remo tá a caminho resoluto também para o descenso, voltar.
0: A Chapecoense tá só para atrapalhar agora.
1: É, a Chapecoense vai ser aquela que vai tirar...
0: Vai puxar outros três com ela.
1: É, vai aproximar mais alguém ali, né? Foi, por exemplo, o caso da Chapecoense em cima do São Paulo ontem, né?
0: Ela vai cair, mas vai se agarrar nas pernas de um junto.
1: É, exato, né? Vamos puxar pelo menos um, nós vamos puxar para dentro aqui, né? É, e por infelicidade, né, o Grêmio é o próximo adversário do Chapecoense, né, no final de semana, e num clássico entre grenais, né, daí depois o Grêmio vai lá pro Mangueirão para jogar contra o Remo, né, no outro final de semana pós-Grenal, né.
0: Não, é contra o Vitória, daí, no Barra.
1: Ah, é contra o Vitória, tá certo, mas o Grêmio ainda tem o Remo também logo numa sequência aí, né. O Grêmio tem 3 ou 4 jogos que são confrontos diretos.
0: E ainda Palmeiras e Flamengo.
1: É.
0: Pelo menos dessas, bom, muito se livrou já.
1: É, e passou com louvores, vamos dizer assim, né? Conseguiu fazer pontos, né? Coisa que eu não acredito, né? E se a gente for pegar isso aí, né, Bruno? A Grêmio e Internacional estão numa levada, assim, que eles precisam de 7 vitórias, sendo que nenhum deles tem 7 vitórias ainda, né?
0: Nenhuma. Mas são 7 vitórias, no caso do Inter, em 14 jogos, e no caso do Grêmio, em 15 jogos.
1: É.
0: São 50. É que nem eu falo, a vantagem é que os outros ali também tem que ter essas 7 ou talvez até 8 vitórias.
1: É, inclusive era feito um levantamento hoje.
0: Vai baixar um pouco a régua.
1: É, a régua deve... O ponto de corte ficaria no Mirassol, né, Bruno? Foi o que...
0: Desse momento, acho que ficaria em 41 pontos.
1: É, entre 40 e 41 pontos, né? Mais do que isso, não vai ser preciso para isso.
0: Porque se a dupla Grenal precisa de 7 em 14, por exemplo, Vasco e Remo precisam de 8 em 14.
1: E ali é que está o ponto de desequilíbrio, né, Bruno?
0: E daí fica ali entre Mirassol, Inter, Grêmio e Santos a outra vaga, eu acho. Sei se Vasco e Remo escapam também, mas...
1: Porque daí temos aí que nem tu disse, o São Paulo chegando, né?
0: O Vitória tá com 29 em 12º, e daí pra mim ali pra baixo todo mundo tá brigando. São Paulo com 27, Santos 26, Grêmio, Inter 25, e daí os 4 do Z4.
1: Isso é bem complicado. Bom que o Juventude aí, né, somando os pontos de Grêmio Internacional, o Juventude quase tem mais pontos que Grêmio e Internacional junto.
0: O Juventude tem a chance de assumir liderança da Série B, porque o Criciúma entrou em campo ontem com Fortaleza e tomou 2-0, né? Então, caso de vitória do Juventude no seu jogo contra o CRB, que é amanhã, o Juventude pode assumir a liderança e daí já abriria 4 pontos pro Vila Nova, que é o terceiro colocado, que daí ficaria já na... uma situação de uma rodada garantida nesse top 2, que é importante agora da Série B.
1: E para te ter uma ideia, né, Bruno, poderia ter sido mais ainda, né, caso tivesse vencido o Fortaleza, né?
0: Aquele empatezinho ali em casa judiou um pouco.
1: Só um pouquinho, Bruno, para te atender,
0: tá? Eu vou repassando alguns resultados das outras das séries. Na Série D já tivemos a definição aí dos 4 clubes que tiveram o seu acesso garantido para a Série D, que é o caso então do Asa da Arapiraca, Gama, Uberlândia e ABC. E a Série D então entra na sua fase de semifinal. Agora nos jogos de ida tivemos o Asa vencendo por 2-0 a equipe do Gama, e Uberlândia também abriu vantagem vencendo por 1-0 a equipe do ABC, mas esses confrontos aí, essas 4 equipes já têm o seu principal objetivo garantido. Mas chama atenção que agora eu fui olhar aqui a Série D, tem um tal de playoff de acesso que o São José vai jogar. Confesso que não entendi muito bem. Dentro do GE aqui está colocando um playoff de acesso entre Nacional do Amazonas, CSA, São José e Goiatuba.
1: Seria uma mesma situação, por exemplo, da série B?
0: Mas já tem os 4 definidos. Eu vi a postagem esses dias que esses 4 que estão na semifinal já estão garantidos.
1: Talvez ali suba mais 2.
0: Mas na Série C vai cair só 2 esse ano. Na Série C, na tabela, cai só 2.
1: Muito provavelmente seja aquela... A modificação que eles estão tentando implantar, né, Bruno, para colocar o aumentar o número de clubes.
0: O torneio distribui 6 vagas de acesso à Série C, ocorrendo entre 5 de abril e 13 de setembro. Primeira fase, deixa eu ver aqui, mata-mata, quarta semifinal, permanência, playoff de repescagem. Os 4 eliminados nas quartas de final disputam um playoff em ida e volta para definir os outros 2 clubes. Então São José tem chance.
1: Tem chance de ir para a Série C.
0: Me pegou de surpresa agora esse regulamento novo da Série D.
1: Porque muito...
0: Então São José, só para passar, o São José enfrenta o Goiatuba nessa quarta-feira, no jogo de ida. E o jogo de volta, então, na outra quarta, no dia 2 de setembro já, né? Boa chance do São José passar para a Série C, se conseguir o seu acesso. Né?
1: O São José que já estava na Série C, né, acabou caindo para a série D, né, e tenta voltar de novo, né? O problema foi, a gente chegou a falar em off, aquele não chegou a falar, né? Tinha feito um belo do enfrentamento contra o Gama, acho que foi contra o Gama,
0: contra o Gama,
1: do Distrito Federal. Em casa, e acabou tomando 4 lá no Distrito Federal.
0: No jogo da volta. Se eu não me engano, ele teve um expulso, né, no início do jogo.
1: Eu não sei.
0: Teve assim, um fator que foi meio um diferencial na partida.
1: E daí nós até comentamos em off que tinha sido o trator que houve a penhora do trator, que começou a gozar. Coisas de redes sociais, né? Que era o trator do Argel que o Internacional tinha botado no Natal dele. Questão de justiça lá, que era quem era.
0: Qual o treinador do Gama? É o Argel mesmo.
1: Não, o do São José.
0: Ah, tá.
1: O do São José é o...
0: Achei que era do Gama.
1: Não, o São José, o Argel foi o técnico do Inter que falou aquela vez de passar o trator.
0: Sim,
1: tem
0: o Vasco Grenal.
1: É, e o Argel conseguiu ajeitar, tanto que o São José estava na linha de não classificar quando o Argel assumiu o São José, né, e conseguiu classificar ele, está levando ele para um playoff de acesso à série C, né?
0: É, o São José entrou para o mata-mata com a quarta vaga do seu grupo, né? Ele classificou em quarto no grupo e conseguiu, vai agora disputar uma das duas vagas da repescagem. Então a série C vai ter 24 clubes ano que vem.
1: Muito provavelmente, daí muito provavelmente com isso, Bruno, retorne a questão do no final de 2027 com a queda de 4 times na Série C. Ou é o formulismo aquele que vai englobar a Série C e a Série D, né? Que eles ainda existe talvez o Saúde, ou como é que é o presidente lá da CBF, né? Que pretende, né, a criação, né, da série de E, né, que seria aí para eliminar os regionais, né?
0: É só se fizesse esse jeito mesmo.
1: Porque a série D esse ano já passou de 64 para 96, eu acho que clubes.
0: Era muito clube.
1: E, ou esses clubes serão incorporados na série D. Muito provavelmente essas duas vagas a mais aí no playoff é justamente pela questão do aumento de clubes já na Série D do Campeonato Brasileiro.
0: Eram 16 grupos com 6 times em cada grupo.
1: É muita coisa, né, Bruno?
0: Na série...
1: E é muito jogo, né, Bruno? Vamos ser bem sinceros. É muito jogo que público, vamos dizer assim...
0: Sim.
1: Tem muito jogo aí que vai dar 10, 15 torcedores, quando muito, né, que vão pagar ingresso. Né? É só para distribuir, mas é aquela questão, né? Isso tudo conta voto, né, Bruno? Tudo conta voto para ser. Tanto que nós temos aí, Bruno, agora acho que é hoje, né, na Federação Gaúcha de Futebol, uma provável mudança de estatuto. Né, que pode, por exemplo, perpetuar um presidente na presidência da... Uma pessoa, no caso, né, na presidência da Federação Gaúcha de Futebol.
0: Ah, mas isso acho que não vai ser aprovado.
1: Imagina.
0: Vai ser só um na presidência, né?
1: É o que tá a ser, deve ir para votação hoje, não sei se é hoje ou se é amanhã, né, a mudança no estatuto que prevê aí que o presidente, por exemplo, acho que é o Luciano Roxman, que é o presidente agora da Federação Gaúcha de Futebol, se perpetuar na presidência da Federação Gaúcha de Futebol.
0: Na Série C, o Caxias acabou se atrapalhando um pouco, né, acabou perdendo o jogo fora de casa pro Santa Cruz. O que fez com que o Caxias caísse aí para 14º colocado com 24 pontos, mas o Ipiranga conseguiu vencer em casa a Ferroviária pelo placar de 1-0, colocando o Ipiranga na 6ª colocação com 28 pontos. Série C que teve rodada completa.
1: É, aí eu acompanhava, viu, Bruno, ontem à noite ainda, dei uma olhada por cima. A Série C, que tem já 2 classificados, né, para a Série B.
0: Que já é a última rodada.
1: E temos aí até o Caxias. Não sei se o Caxias está no limbo.
0: Está no limbo.
1: Ele
0: está a 3 pontos agora do 8º, né? É uma combinação muito grande de resultados.
1: Temos 2 classificados já e os 2 rebaixados também, que não.
0: Tem um. E tem chance, uma vaga está em aberto. Ainda temos o Confiança rebaixado, mas brigando pela outra vaga temos a Anápolis com 18, Barra de Santa Catarina com 18 e a que de momento é a vice-lanterna Itabaiana com 17.
1: E são 8 equipes brigando por 6 vagas. Todas elas com chance. Eu acho que ainda, não sei se o Caxias entra junto na chance ainda de se classificar para fase dos matas ali.
0: Mas aí teria que ser uma goleada do Caxias e uma combinação aí de mais 3 ou 4 resultados, né, para ele conseguir entrar na oitava vaga.
1: Essa era a questão, por exemplo, que envolvia, Bruno, alguns times aí. A gente teve a definição do futebol feminino esse final de semana, dos 8 classificados à fase final do Campeonato Brasileiro Feminino, né, onde tinha, se não me falha a memória, era o Internacional que, para se classificar, ou era o Juventude para... Não, o Juventude estava garantido já. O Internacional, para se classificar para a próxima fase, tinha um time adversário que tinha que fazer 16 gols de diferença.
0: Era só o Grêmio não ter ganho. O Grêmio pegou a vaga que era do Inter. Se o Grêmio tivesse empatado, o Inter teria entrado.
1: Mas o Grêmio estava também na iminência, até quando o jogo do Grêmio tinha terminado, e se escutava agora ainda, estava na dependência do jogo, que ainda estava em andamento, entre Ferroviária e Fluminense. E também, no apagar das luzes, a Ferroviária fez 1-0 e o Grêmio acabou se classificando. Era o resultado
0: Grêmio,
1: que...
0: O Grêmio ficou em oitavo com 27, saldo de gol 7, e o Inter ficou em nono com 27, saldo de gol 4. Mesmo tendo vencido o Corinthians por 3-1 lá.
1: Lá, pela primeira vez, né, que isso acabou acontecendo. Mas assim, ó, Bruno, só para complementar aí, né, Grêmio e Internacional vão para esse Grenal aí no meio de semana, né, aos frangalhos, né, cada qual pior, né? Talvez seja aí o Grenal mais feio que a gente possa imaginar, né, as duas equipes chegarem.
0: Porque era um momento assim de celebração para o futebol gaúcho ter um Grenal nas quartas de final de uma Copa do Brasil, né, por ser a questão de mata-mata. Eu acho que até supera a questão do Grenal da fase de grupo da Libertadores, né?
1: Bruno, eu...
0: Porque lá não definia muita coisa, lá tinha outros times, tu podia conseguir outros resultados, tanto que classificou os dois, a dupla Grenal classificou aquela vez. Mas nessa questão só vai passar um, né? Então acho que em grau de importância é até maior.
1: Eu acho assim, ó, Bruno, a gente falou a respeito da questão Grêmio ou Internacional passar e a data contada. Eu acredito assim, ó, Bruno, a quinta-feira de noite ela vai dizer muito para a questão Luiz Castro.
0: Sim.
1: Se ele tomar um chacoalho do Internacional, um chacoalho que eu digo mais de dois gols para mais de diferença.
0: Mas que nem eu vi os caras falando, mas tu sabe que o Grenal é contra o Inter, né?
1: É.
0: Eles até estavam falando dessa questão do... O CCD falava da preocupação de levar uma goleada no Clássico Grenal. Daí alguém comentou, mas o Grenal é contra quem mesmo? Porque o Inter não faz gol!
1: É.
0: Cria 30 chances num jogo e não faz um gol. Há quantos jogos já isso?
1: E nitidamente, também ouvi alguma coisa a respeito hoje de manhã, né? A questão do Carboneiro, né, que ele joga somente para ele não joga pros demais companheiros, né? Sim. Ele é muito individualista, assim como era o Ferreirinha uns anos atrás no Grêmio, né?
0: Sim.
1: Que habilidade tem, mas não joga pros companheiros.
0: Sim.
1: E no caso, por exemplo, do Ferreirinha, tudo bem, ainda tinha, por exemplo, no último tempo de Ferreirinha no Grêmio, tinha nada mais nada menos do que Soares, né?
0: O que salvou o Ferreirinha e todo o Grêmio.
1: Exatamente, né? Mas o Internacional, no caso, o Carboneiro, colocar a bola para dentro da área, para quem? Pro Alejandro?
0: Pro Juninho.
1: Pro Juninho, pro Vitinho... Pra quem?
0: Eu acho que pra quinta-feira o Sanabria já vai jogar.
1: Também foi alvo de comentários agora, lógico, não ele tem, se não me engano, no ano ele tem
0: ele
1: um
0: tem
1: gol.
0: Um gol e uma assistência.
1: Em 27 partidas.
0: Sim.
1: É muito pouco para um atacante, né? Resta saber se a bola vai chegar com qualidade, né?
0: Não, mas que a bola chega para os atacantes, ela chega. Porque o Inter até saiu a estatística, está no top 5 de times que mais criam chance de gol. Só que daí tem que ter alguém que faça esses gols, porque a bola tá chegando pros atacantes.
1: É, e...
0: Contra o Remo, só o Carboneiro perdeu 3 chances, o Alan Patrick perdeu 2, teve bola na trave.
1: E vamos e convenhamos, né, Bruno, o Internacional no sábado escapou de pelo menos 2-0, né, Bruno?
0: Sim.
1: Porque teve 2 bolas que foram tiradas de cima da linha pelo zagueiro quando o goleiro já estava batido, né?
0: Sim.
1: É. E a própria questão envolvendo aí, né, a questão do goleiro do Internacional, como é que é?
0: Matheus Cunha.
1: É, como é que ele se...
0: Eu chamo ele de Milagreiro.
1: Milagreiro. E ele agora não... No primeiro Grenal, acho que ele não joga, né?
0: Não, ele joga porque saiu hoje, né, que foi informado na TV errado, não acionaram.
1: Não foi acionado o protocolo.
0: Só se ele tiver, sim, que fazer alguma questão de cirurgia no nariz, né, alguma coisa, mas se não, não foi acionado o protocolo, né, então estaria apto a jogar o jogo já aqui.
1: É, eu não sei o que seria melhor, viu, Bruno?
0: Não, mas eu acho que ele tá eu acho que ele tá ajudando o Inter. Ele tomou aquele gol contra o Remo, mas ele fez boas partidas contra Palmeiras e Flamengo também, né? Eu acho que ele tá ajudando ainda o Inter, melhor que o Antony, na minha visão.
1: Foi justamente nesse sentido que foi colocado, né? Por lá, acompanhei aí alguns comentários, né, inclusive de analistas do Internacional, né, identificados com o Internacional, de que ainda esse seria melhor que o Antony, né? Que inspira pelo menos um pouco mais de confiança, né? O Grêmio também não tem chutado, e se chuta, tem que cuidar para a bola não sair pela linha lateral em vez de sair pela linha de fundo, né?
0: Porque eu volto a dizer, para mim o problema do Grêmio é mais fácil de resolver do que o do Inter. Eu acho que o Grêmio só tem que trocar o treinador, porque o Grêmio tem um time com peças melhores. O Inter tá mal porque tem 11 jogadores ruins jogando.
1: É, e hoje...
0: Eu salvo ali o Vidiagra e o Bernabei, mas o Bernabei do meio do campo pra frente.
1: É, e a questão do Vidiagra, né, tem um clube árabe querendo buscar ele, né?
0: E aí como é que vai segurar um cara desse? Porque ele não tem futebol pra estar disputando rebaixamento no Brasileirão, ele tem futebol pra estar jogando outras competições.
1: Né? E sem contar, né, Bruno, que muito provavelmente um time árabe que venha, né, vai oferecer um caminhão de dinheiro pra ele, Vidiagra, né?
0: É, tentar segurar ele até o fim do ano, porque se perder ele no meio campo ainda, daí fica mais complicada a situação.
1: Apesar de que a direção do Internacional colocou assim, que tem uma cláusula no contrato que o segura, mas o Inter precisando, né, e uma oferta grande pro jogador, duvido ficar.
0: Não, mas daí, se é uma oferta grande mesmo, daí tem que aceitar.
1: Claro, não tem, porque...
0: Se for uma oferta que bate essa tal cláusula de contrato, daí tem que aceitar mesmo.
1: É. Não tem o que fazer. Muito bem, Bruno, volta às 15:05.
0: Muito bem, agradecendo então ao colega Marcos que esteve conosco no nosso bate-papo do dia de hoje.
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Muito bem, 104.9 FM, Rádio Com de Cerro Branco, tarde de segunda-feira, dia 24 de agosto de 2026, 13 horas com mais 33 minutos. E a partir de agora, aqui na nossa emissora, vamos dando início ao nosso programa Tarde de Sucessos. O nosso telefone de contato está aberto para quem quiser ligar, pedir a sua música ou fazer a sua homenagem. É só entrar em contato conosco através do 996191014. Com muita alegria, a partir de agora, na sua companhia, vamos iniciando o nosso programa desta tarde.

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Muito bem, 13 horas e 54 minutos. Vamos mandando um abraço especial para nossa amiga ouvinte, a Maikele, que está ligada conosco no nosso Tarde de Sucessos e quer curtir então, nesta segunda-feira, uma música com a dupla Bruno e Marrone. Então, em especial para a Maikele, vem chegando Bruno e Marrone com a música Choram as Rosas.

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Muito bem, 16 horas e 4 minutos. Vamos mandando um abraço especial para nossa amiga ouvinte, a Terezinha, que está ligada conosco no nosso Tarde de Sucessos e quer curtir então nesta segunda-feira duas músicas. Primeiro, com o musical JM, a música O Último Baile, e depois com Zezé de Camargo e Luciano, a música É o Amor. Então, em especial para a Terezinha, vem chegando aí os seus pedidos musicais.

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Muito bem, 16 horas e 44 minutos. Vamos chegando então ao final do nosso Tarde de Sucessos desta segunda-feira, dia 24 de agosto de 2026. Agradecendo a companhia e a sintonia de todos os nossos amigos e amigas ouvintes que estiveram ligados conosco no nosso programa do dia de hoje. Eu volto então amanhã, a partir do meio-dia, e na sequência, aqui na nossa emissora, deixo vocês na companhia do nosso colega Marcos. A todos, um ótimo final de segunda-feira e até amanhã!

0: 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Estamos chegando, amigo ouvinte, para mais uma semana de trabalho contigo. 14 graus, 4 décimos de temperatura, 69,6% a umidade relativa do ar. Hoje é segunda-feira, 24 de agosto, faltando 11 minutos para daqui a pouco, 5 da tarde.
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1: 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Falamos também que neste domingo no Sandro Schmidt tem musical Flor de Lis a partir das 19 horas. E nessa sexta-feira na Arena Ross tem Porto do Som e tem Rogério Magrão, tá? Nessa sexta-feira agora na Arena Ross, né? Tem Porto do Som e Rogério Magrão na Arena Ross, certo? Vamos lá para a previsão do tempo, e a previsão do tempo vem em nome do Valmano, um amigo para toda a vida. Amanhã e quarta-feira, mais dois dias de tempo bom. Amanhã segue o frio, a rotina ela vai ser igual amanhã, né? Bastante frio ainda, entre 5 e 15 graus, quarta-feira entre 8 e 23, na quinta e na sexta-feira a gente vai beirar os 30 graus e já tem pancadas de chuva na quinta e na sexta-feira, tem chuva no sábado, tem chuva no domingo e tem chuva na segunda. Assim é que a coisa está se desenhando para os próximos dias na nossa região, pelo clima-tempo e também pela Metsul Meteorologia. Metsul Meteorologia está colocando um pouco menos de chuva. Vamos dar uma olhadinha no IMET, né? Vamos dar uma olhadinha no IMET. Essa chuva aí de final de semana, por enquanto, pelo IMET, ela coloca somente a partir do sábado de tarde. Vamos olhar aqui a quinta-feira. A quinta-feira é dia 27. Vamos olhar aqui dia 27. Vamos ver aqui. 27. Não, na quinta-feira ainda não pega. A partir de sexta-feira a chance ela é pequena. Pelo IMET. 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Uma coisa certa, gente, vamos ter tempo bom amanhã e quarta-feira, muito provavelmente até quinta, meio-dia, a gente tem tempo bom. 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Vamos começando aqui com música para Lisane e para o Carlos, para Mara e para o Olívio, para Marina, para Deni, para Denise, para Nelce, para Doracília, para Julieta e para o João, para Ironda e para o Joselito.

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1: 5h11, 5:11, a 104 em AFM, Cerro Branco, fim de tarde, trazendo agora o Baitaca, cê foi a gata com a cinta.

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0: Agora 5 horas e 31 minutos, 5 com 31. Vamos trazendo aqui a regravação da música do Sétimo Sentido, Meu Menino.

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0: Agora, faltando 10 minutinhos para 6, o pedido da Terezinha e do Neri.

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aproveitar a vida. Você aproveita a vida? É muito comum ouvir-se as pessoas, e principalmente os jovens, dizendo que querem aproveitar a vida. E isso geralmente é usado como desculpa para eximir-se de assumir responsabilidades. Mas afinal de contas, o que é aproveitar a vida? Para uns, é matar-se aos poucos com as comilanças, bebidas alcoólicas, fumo e outras drogas. Para outros, é arriscar a vida em esportes perigosos, noitadas de orgias, saciedade dos desejos físicos. Talvez isso se dê porque muitos de nós não sabemos por que estamos na Terra. E por essa razão desperdiçamos a vida em vez de aproveitá-la. Certo dia, um jovem que trabalhava em uma repartição pública na companhia de outros colegas, que fumavam e bebiam todos os finais de expediente, foi convidado a acompanhá-los. Ele agradeceu e disse que não bebia e que também não lhe agradava a fumaça do cigarro. Os demais riram-se dele e lhe perguntaram com ironia se a religião não lhe permitia, ao que ele respondeu: "A minha inteligência é que me impede de fazer isso." "E que inteligência é esta que não lhe permite aproveitar a vida?", perguntaram os colegas. O rapaz respondeu com serenidade: "E vocês acham que eu gastaria o dinheiro que ganho para me envenenar? Vocês se consideram muito espertos, mas estão pagando para estragar a própria saúde e encurtar a vida, que para mim é preciosa demais." Observando as coisas sob esse ponto de vista, poderemos considerar que aproveitar a vida é dar-lhe o devido valor. É investir os minutos preciosos que Deus nos concede em atividades úteis e engrandecedoras. Quando dedicamos as nossas horas na convivência salutar com os familiares, estamos bem aproveitando a vida. Quando fazemos exercícios, nos distraímos no lazer, na descontração saudável, estamos dando valor à vida. Quando estudamos, trabalhamos, passeamos, sem nos intoxicar com drogas e excessos de toda a ordem, estamos aproveitando de forma inteligente as nossas existências. Quando realmente gostamos de alguma coisa, fazemos esforços para preservá-la. Assim também é com relação à vida. E não nos iludamos de que a estamos aproveitando acabando com ela. Se você é partidário dessa ideia, vale a pena repensar com seriedade em que consiste o aproveitamento da vida. E se você acha que os vícios lhe pouparão a existência, visite alguém que está se despedindo dela, graças a um câncer de pulmão provocado pelo cigarro. Converse com quem entrega suas forças a uma cirrose hepática causada pelos alcoólicos. Ouça um guloso inveterado que se encontra no cárcere da dor por causa dos exageros de mesa. Visite um infeliz que perdeu a liberdade e a saúde para as drogas que lhe consomem lentamente. Vislumbrando a vida por esse prisma, talvez mude o seu conceito sobre aproveitar a vida. A vida é um poema de beleza cujos versos são constituídos de propostas de luz, escritas na partitura da natureza, que lhe exalta a presença em toda parte. Por consequência, a oportunidade da existência física constitui um quadro à parte de encantamento e conquistas, mediante cuja aprendizagem o espírito se embeleza e alcança os altos planos da realidade feliz.

0: E agora eu vou contar pra vocês a história daqueles bailinhos da minha terra tocado com gaitinha de oito baixos. Lá na minha terra, de vez em quando, um fazendeiro matava um boi, fazia uma churrascada bem grande, mandava convidar tudo quanto era rico da redondeza, e os pobres vinham tudo pelo berro do boi. E mandava buscar lá em Encruzilhada do Sul a fina flor da grossura. Era um tal de seu Amaranto e a sua gaitinha de oito baixos. Seu Amaranto era um índio desses que não era mais grosso por falta de espaço. Mas tocava uma gaitinha que dava medo de ver. A gaitinha dele era de oito baixos e duas conversas. Abria numa conversa, fechava na outra e chorava a noite inteira, senhor. Aquilo chorava mais do que noiva de soldado em tempo de revolução. A gaitinha do seu Amaranto chorava mais ou menos assim. E o gaúcho veio num sábado depois do rodeio, descia até na sanga, tomava um banho bem grande, porque sábado é dia de tomar banho, né? Diz que quem não toma banho no sábado fica cheirando o baralho velho, senhor. O vivente passava um sebo de ovelha nas botas, botava uma água de cheiro nas melenas, e no cerrado à noite encilhava um cavalo e saía campeão baile. E campeando campanha fora numa noite de frio barbaridade, os campos velho coberto de geada, o minuano cortando que nem língua de sogra. De repente, do lombo da coxilha, o gaúcho velho parou o cavalo e ficou escutando, naquele silêncio enorme do campo. De repente, rasga o silêncio da noite um toque de gaita que veio lá do fundo de uma canhada neste jeito. O índio velho torceu o bigode e diz: o fandango é pra esta banda. O cavalo velho não precisava nem dar de rédea, porque o que não é meio parecido com o dono é roubado, filho. E num tranco de quem vai longe, o gaúcho velho foi chegando na estância, amarrou o cavalo no pé de uma laranjeira, foi no bolso da badana, tirou uma guampa, tomou um trago pra dar uma enxaguada no pescoço e veio arrastando as esporas pro lado do baile. Mas quando ele chegou na frente, tava um xiru da cara feia cuidando da entrada. Ele deu uma espiada no índio lá de fora, sondou pela sombra da aba do chapéu e foi gritando: boa noite, chefe. Será que dá pra dar uma espiada no baile aí? O índio velho diz: chega pra adiante, chefe, que o rancho aqui não tem tramela, senhor. Mas o gaúcho era um gaúcho meio cortês por demais. E no ele entrar na sala, meteu-lhe a mão na pistola pra entregar pro porteiro pra moda de dançar no baile. O porteiro olhou bem pra cara dele e diz: olha, tchê, tu entra e dança de pistola na cinta. Só não reina aqui dentro da sala, porque o último que reinou aqui só é lembrado dia de finados. Aí o gaúcho velho guardou a pistola na cinta, pagou 5 mil réis de entrada e entrou. O rancho velho cheio de gente. A moçada dançando um de atrás do outro, aquilo era mais encordoado do que teta de porca, senhor. Ele deu uma corrida de zóio lá num canto, tava o seu Amaranto dormindo um sono em cima da gaitinha, neste jeito. Lá no outro canto, uma chinoca, solita no mais, linda que nem laranja de amostra, e assanhada que nem lambari de sanga. Ele chegou na frente da prenda e disse assim, diz: tu quer me dar o prazer desta marca, chinoquinha? Ela ligeirinho apagou um cigarrinho de palha que estava fumando e enfiou o toco na trança para fumar depois. Se levantou, se deu uma chacoalhada no vestido pra cair as cascas dos amendoim E respondeu pra ele e disse:
1: então me cebamos, né?
0: E a prenda era florão de tropa. E o índio louco queria ajeitar um namoro, mas não sabia como é que ia puxar a conversa. Quando foi umas horas, ele criou coragem. Estufou bem o peito e disse pra ela, diz: mas tu é a Frô do baile. E ela, toda envergonhada, baixou a cabeça e respondeu pra ele e disse:
1: que bom se esse.
0: Aí ele disse assim. Aí ele foi e respondeu pra ela, diz: mas e como é que não havera de fosse, pois tu lhe contando, che? E eu sei que o namoro ajeitou-se. E o gaúcho ficou faceiro que nem ganso novo. Quando foi umas horas, ele foi dar uma sapateada calçado de espora. E roscou as esporas no vestido de uma outra prenda e rasgou tudo. A prenda embraveceu, virou-se para trás e disse assim, diz: eu acho que tem cavalo na sala hoje. Aí ele respondeu: acho que tem mesmo, dona. Porque eu enrosquei minha espora no rabo de uma potranca agora, meu irmão. E lá pelas tantas, o dono da casa subiu em cima de uma mesa e disse assim: atenção para as proibições do baile de hoje. Artigo 1º, fica proibido mais de uma véia no canto para evitar a falação da vizinhança. Artigo 2º, é proibido o véio dançar com moça para não dar faniquite nas véias. E o artigo 3º, isto é uma recomendação muito séria, é expressamente proibido dar amendoim pra véia hoje aqui dentro da sala, né? Porque dar amendoim pra velho é mesmo que dar erva braba pra cavalo parilheiro. O miserável fica que nem vaca roceira, não tem cerca que ataque. E o baile velho seguia animado, barbaridade, quando foi de repente chegou um cavalheiro bem vestido na frente do seu Amaranto. Chegou e disse: seu Amaranto, o senhor parece que toca só esta marca. Ele respondeu: não, senhor, eu toco esta aqui também, quer ver, ó? O moço deu outra volta dançando na sala, chegou na frente do seu Amaranto e disse: seu Amaranto, por que que o senhor não toca uma valsa? Uma valsa daquelas bem antigas? E esta valsa nós podíamos oferecer pro dono da casa, ele ia dançar com a mulher dele, ficava uma homenagem linda, barbaridade, tio. E o dono da casa, que estava sentado lá num canto, sério que nem burro atolado, tia, preocupado com a despesa do baile, barbaridade, se levantou-se e prendeu-lhe o grito, diz: olha, mocito, eu agradeço uma barbaridade e homenagem que tu me prestou, mas isto não vai acontecer. Porque além de eu matar o boi, fazer o baile, dar o churrasco, ainda ter que dançar com a minha véia, gente. Um baile desse tem uma vez por ano e enche de prenda bonita. E a gente num baile desse pra dançar com a mulher da gente, é mesmo que cachorro brincar com o rabo, né? E o sogro desse gaúcho era um gaúcho velho de uns 90 anos, mais ou menos. Dava uma homenagem linda, barbaridade, tia. E o dono da casa, que estava sentado lá num canto, sério que nem burro atolado, preocupado com a despesa do baile, barbaridade, se levantou-se e prendeu-lhe o grito, diz: olha, mocito, eu agradeço uma barbaridade e homenagem que tu me prestou.

Um baile desse tem uma vez por ano e enche de prenda bonita. E a gente num baile desse pra dançar com a mulher da gente é mesmo que cachorro brincar com o rabo, né? E o sogro desse gaúcho era um gaúcho velho de uns 90 anos mais ou menos. Mas era um índio daqueles que não se laçava com o sovéu curto. Embraveceu uma barbaridade, porque ele queria bem a menina, foi a última filha dele que casou. E eu sei que o gaúcho velho virou mango com a argola pra baixo, quebrou o chapéu na testa, assim como quem vai beijar santo em paredes. E veio pro meio da sala arrastando as esporas que nem galo de rinha. Chegou na frente do genro e disse assim, escuta-te. Tu vai me dar umas explicações destas palavrinhas que tu falou pra minha filha aí? Ou tu vai cruzar por dentro da argola do meu mango hoje? E o mango vai virado com a argola pra baixo. Porque tu, quando foi pedir a mão de minha filha em casamento, tu disse que gostava dela. E agora vem fazer uma desfeita pra ela aqui no meio do povo? Lá ele respondeu, te acalma, sogro velho, que eu te explico e tu me dá razão. Você também casou. O casamento, não comparando, é que nem rolo de fumo, tchê. Desses que a gente compra em qualquer bolicho. As primeiras pitadas é boa barbaridade, tchê. Depois a gente tem que pitar pra não perder o dinheiro do rolo, sogro velho. E pelo jeito aí, tem muita gente fumando fumo macaio já, né, tchê? Mas lá pelas tantas chegou num baile um gaúcho velho das ventas furado, montado num petiço do rabo torto, e arrojou o petiço sobre a porta, abriu as pernas e saiu por cima das orelhas do petiço. Empurrou o porteiro pra dentro e quis dançar, mas não tinha nenhuma prenda sobrando. Ele deu uma olhada lá num canto, tinha dois namorando. Ele chegou na frente do casal e disse, escuta-te, me empresta a gueixa, velho, me dá uma volta. Grudou a prenda pela trança, apertou contra o peito e saiu peneirando uma rancheira, velho. E passava dançando na porta, arrancava de um 44 e dava um tiro lá no terreiro só pra provocar o namorado da prenda. E o outro gaúcho miserável com uma pistola daquelas de carregar pela boca, senhor. Que foi carregada no tempo da porva barata ainda, senhor. Louco querer dar um tiro, mas com medo que a garrucha velha lenhasse, né? Mas quando foi umas horas, o desaforo tava demais. O índio velho chegou, tomou a prenda dele na sala, saiu dançando, chegou na porta, puxou da pistola, olhou bem pro céu e disse, seja o que o patrão velho quiser. Armou os dois canos e apertou os dois de uma vez só. Aquilo foi de abrir picada na macega. Mas o índio foi de tanto azar que saiu só um cano. E o outro tardou o fogo. Ele pôs a pistola na cinta, tudo faceiro, e a pistola velha começou nesse jeito. E o resto eu nem lhe conto. Mas como todo fandango lá pelas tantas sempre dá um entreveiro. E nesse dia deu um entreveiro medonho. Dois índios se desentenderam e não podiam se entender mesmo. Porque um era pica-pau e o outro era maragato. Um torcia pro Grêmio e o outro pro Colorado. E os índios puxaram das ferramentas e deu uma briga muito feia. Tinha um deles que o facãozinho era mais curto. Aquele do facão mais comprido pregava o facão. O outro rolava no chão e tirava o corpo fora. Mas quando foi numa feita, o vivente pregou-lhe o facão. O outro rolou no chão, tirou o corpo fora, mas esqueceu do pescoço. E já foi falar com São Pedro. Aí o dono da casa chegou correndo, deu uma olhadita, assim, o defunto não era muito importante demais. E o baile tava bom que nem dinheiro achado no pozo. Ele chamou um peão lá da cozinha e disse, Leotério, vem aqui, vivente.

amarra um lenço bem apertado no queixo do falecido e bota ele pra trás da porta aí. E amanhã, depois do fandango, nós providenciamos a guarda. Porque agora não vai dar pra parar o fandango e virar em velório. Aí fizeram isso. Amarraram um lenço no queixo do falecido, botaram pra trás da porta e o fandango velho continuou neste jeito. Mas os índios foram de tanto azar que não levou meia hora, chegou a brigada. E pra quem não sabe o que é brigada, trocado e miúdo, é polícia, senhor. E os brigadianos entraram na sala de rebenque e revólver. Carçava os índios no revólver e descia o rebenque pelo lombo. E aquele dia a gauchada apanhou que nem boi na roça. E de repente o tenente velho abriu a porta assim meio no escuro, sem saber de nada. Tava aquele índio de croque para trás da porta com um lenço amarrado no queixo. Ele não sabia do que tinha acontecido. Cutucou ele com o bico da bota. E disse, levanta rapaz, não adianta te esconder nem fingir de dor de dente, tu vai entrar no laço também. E derrubou-lhe o mango no miserável do defunto. Mas lá na minha terra é assim, quando dá encrenca em baile, até defunto apanha. É por isso que eu ando por aqui, minha gente. Não tenho meu couro pra negócio. E quem quiser engraxar a faca, que compre sebo. Mas o seu Amaranto tinha empreitado aquele baile pra tocar só até as 9 horas da madrugada, viu? Deu um floreio da gaita e parou. Se alevantou-se e disse, moçada, para terminar o fandango velho de hoje, eu vou tocar um tango. E como eu sou gaúcho muito patriota, sou lá de Encruzilhada do Sul, no mais, não toco o tango argentino. Mas vou tocar um tanguinho lá de Encruzilhada, que é bom, barbaridade. E vocês aproveitem que este é o último do fandango. E carcou chumbo grosso.

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1: 19 horas.
2: Em Brasília, 19 horas. Está no ar a Voz do Brasil. As notícias do governo federal que movimentaram o país no dia de hoje.
3: Olá, boa noite.
2: Boa noite para você que nos acompanha em todo o país.
3: Segunda-feira, 24 de agosto de 2026.
2: Vamos aos destaques do dia.
3: Saúde.
2: Meu SUS Digital vai oferecer teleatendimentos a mulheres em situação de violência e mães atípicas. Graziele Bezerra.
4: Cada usuária poderá realizar até 10 sessões. Ao final das sessões, a mulher poderá ser encaminhada para a continuidade do cuidado em um centro de atenção psicossocial.
3: Motoristas já podem consultar em um único lugar as passagens por pedágios eletrônicos e verificar se há tarifas pendentes.
2: Plataforma reúne dados sobre registro, situação da tarifa e canal de pagamento. Luciana Colares de Holanda.
5: O pedágio eletrônico, chamado de Free Flow, permite a passagem de veículos pelos pontos de cobrança sem a necessidade de parada em cancelas ou cabines fiscais.
3: Mobilização por pessoas desaparecidas.
2: Familiares podem doar DNA para auxiliar nas buscas. Pablo Mundim.
6: O DNA do familiar é incluído em bancos de perfis genéticos e pode ser comparado com materiais de pessoas encontradas vivas ou mortas cuja identidade ainda não foi confirmada.
3: Hoje, na apresentação da Voz do Brasil, Luciana Vasconcelos e Luciano Seixas.
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3: Pequenas empresas devem ficar de olho. O número de serviços disponíveis em órgãos do Poder Público Federal deve aumentar. E assim, podem surgir novas oportunidades de negócios.
2: E como funciona? Por meio de plataforma, o órgão público divulga uma necessidade de serviço ou de aquisição de alimentos. E os fornecedores cadastrados podem enviar suas propostas com o preço pelo qual realizariam o trabalho.
3: Quem tem mais informações ao vivo é Gabriela Noronha. Boa noite, Gabriela.
7: Boa noite, Luciano. Boa noite a todos os ouvintes da Voz do Brasil. Boa noite, Luciana. Olha, é isso mesmo. Bancos públicos, Correios e outras entidades federais, como o Fundo Nacional de Desenvolvimento da Educação, o FNDE, vão utilizar a plataforma Contrata Mais Brasil para contratar microempreendedores individuais em serviços de manutenção e pequenos reparos e também outros serviços. Com a assinatura do termo de adesão nesta segunda-feira, as instituições públicas se somam aos demais órgãos federais, como escolas, prefeituras, governos estaduais e também que já utilizam, né, a ferramenta para contratar os serviços. A lista inclui profissionais de diferentes áreas, como explica o ministro do Empreendedorismo, da Microempresa e da Empresa de Pequeno Porte, Paulo Henrique Pereira.
8: É a possibilidade de uma escola contratar o pedreiro, pintor do bairro, que às vezes tem a filha ou o filho estudando na escola para fazer o serviço público, ao invés de mandar esse dinheiro para uma grande empresa. É um hospital que vai comprar comida de um produtor local, ou uma agência do Banco do Brasil que vai buscar lá a cozinheira para fazer um evento que é uma empreendedora local, deixando dinheiro nos territórios, nas localidades.
7: E olha, para participar, o MEI e microempresas devem acessar a plataforma com a conta gov.br, informar o CNPJ, realizar o cadastro no sistema de cadastramento unificado de fornecedores e, quando necessário, selecionar os serviços que oferecem. A partir daí, eles poderão enviar propostas para oportunidades disponíveis em seu município ou região. E a contratação é realizada toda de forma digital e pode ser concluída em até 5 dias. Após a publicação da demanda pelo órgão público. A secretária-geral do Ministério da Defesa, Sinária Wagner Fredo, conta como o sistema auxilia a contratação de serviço nas Forças Armadas.
9: há uma conexão com os fornecedores locais para serviços de pequena monta. Então, a partir desse valor, que são aquisições até 13 mil, são feitas essas contratações e hoje, dessas 390 unidades cadastradas, 148 já fizeram pelo menos uma aquisição.
7: E olha, a plataforma e o formulário de cadastro para fornecedores e órgãos públicos estão disponíveis no endereço oficial contratamaisbrasil.sistema.gov.br. Luciano.
2: Muito obrigada, Gabriela Noronha, pelas informações ao vivo aqui na Voz do Brasil.
3: O governo federal publicou no Diário Oficial resolução que define os segmentos que têm direito a crédito pelo Plano Brasil Soberano.
2: Tem direito a solicitar empréstimos ao BNDES, Banco Nacional de Desenvolvimento Econômico e Social, exportadores afetados pelas tarifas extras impostas pelos Estados Unidos e companhias e fornecedores que estão sofrendo com os conflitos no Oriente Médio.
3: Também podem acessar os recursos, projetos industriais e tecnológicos nas etapas de lavra associadas a beneficiamento, refino ou transformação de minerais.
2: E ainda produtores de fertilizantes e setores industriais de relevância para a balança comercial brasileira.
3: Quem usa o pedágio eletrônico nas rodovias, aquele que você passa sem parar na cancela e efetua o pagamento depois, agora pode acompanhar seus registros por aplicativo.
2: Em um só local, será possível conferir as passagens em pedágios, os valores e até dar uma entrada em contestação.
5: O pedágio eletrônico, chamado de Free Flow, permite a passagem de veículos pelos pontos de cobrança sem a necessidade de parada em cancelas ou cabines fiscais. E a partir de agora, o motorista que usa esse sistema vai poder consultar todos os registros de passagem por meio do aplicativo CNH do Brasil, que tem mais de 81 milhões de usuários. Será possível consultar registros nas rodovias que utilizam o sistema, sejam elas federais ou estaduais. O ministro dos Transportes, Jorge Santoro, deu detalhes sobre a plataforma.
10: Qualquer pessoa pode consultar as suas passagens nos postos de Free Flow no país inteiro. Com o aplicativo ela vai ter a noção exata se passou ou não passou, quando ela passou, em qual rodovia ela passou. Agora ele tem um órgão oficial que é a Senatran que diz, ele passou ali realmente. Ah, mas eu não passei. Então ele vai lá no aplicativo, ele pode fazer a contestação, eu não passei, não concordo com aquela cobrança. Até nisso o aplicativo é mais moderno.
5: Hoje, 14 concessionárias já estão integradas à plataforma. O aplicativo envia notificações sobre a cobrança e o motorista tem até 30 dias para pagar pela passagem no pedágio. Mas atenção, o pagamento não é feito pela plataforma. O CNH do Brasil direciona o usuário ao canal disponibilizado pela concessionária. Reportagem Luciana Colares de Holanda.
3: Parentes de desaparecidos contam com a tecnologia para ajudar na localização dessas pessoas.
2: Em todo o país, postos de coleta de DNA do Ministério da Justiça e Segurança Pública estão preparados para receber os familiares que ainda não tenham doado material genético.
3: A doação é simples e aumenta as chances pela busca da pessoa que desapareceu.
11: São 342 postos de coleta disponíveis em todo o país. A coleta é uma forma de ampliar as chances de identificação de pessoas desaparecidas. O secretário nacional de Segurança Pública, Chico Lucas, explica que o DNA do familiar é incluído em bancos de perfis genéticos e pode ser comparado com materiais de pessoas encontradas vivas ou mortas cuja identidade ainda não foi confirmada.
12: Existe, então, um universo de pessoas que ainda possam ser identificadas. Por quê? Porque muitas vezes os parentes não vão atrás, os parentes não sabem. A amostra só pode ser usada para fins de localização de desaparecidos, porque a pessoa pode ter receio de ser, por exemplo, comparado com um criminal. Então, essa identificação não serve a fins criminais, só civis.
11: Desde 2021, foram 815 identificações de pessoas desaparecidas através dos bancos de DNA. A recomendação é que participem da campanha, preferencialmente familiares biológicos diretos, pai ou mãe, filhos ou irmãos da pessoa desaparecida. Menores de idade também podem participar, acompanhados e autorizados por um responsável. A coleta é simples, feita com um cotonete ou uma pequena esponja na parte interna da bochecha. Não é necessário estar em jejum. Simone de Jesus, da Coordenação de Políticas sobre Pessoas Desaparecidas do Ministério da Justiça, defende que o procedimento ajuda na identificação.
13: Quem tem um familiar desaparecido, que doe seu material, que isso é uma possibilidade muito importante de poder resolver e ter uma resposta numa situação que a gente sabe que é tão desesperadora para todos os familiares.
11: Quem já forneceu DNA em campanhas anteriores não precisa repetir o procedimento. O perfil continua armazenado e pode ser comparado em novos registros. O familiar deve procurar os postos indicados pelo Ministério da Justiça, munidos de documento de identificação, o memorando de encaminhamento da delegacia e, se possível, documentos da pessoa desaparecida. Reportagem Pablo Mundim.
2: Os endereços dos postos de coleta podem ser consultados em gov.br/mj.
3: Escuta, acolhimento e orientação a mulheres em situação de vulnerabilidade.
2: A partir de hoje serão disponibilizados 100 mil teleatendimentos a elas pelo SUS.
3: Conheça os detalhes na reportagem de Graziele Bezerra.
4: O serviço é voltado a mulheres em situação de violência, mães atípicas e mulheres que cuidam de familiares com deficiência ou doenças raras. A expectativa é realizar até 100 mil teleatendimentos por mês a partir desta segunda-feira. As consultas poderão ser agendadas via Meu SUS Digital, como explica a secretária de Atendimento Especial da Saúde do Ministério da Saúde, Ana Luísa Caldas.
14: Essa oferta de maneira remota, de maneira na palma da mão, para a gente facilitar e, de fato, conseguir superar algumas barreiras de acesso. A gente sabe que a gente ainda não consegue ter a capilaridade que a gente gostaria de ter de serviços especializados em todos os territórios nacionais. Então, por que não utilizar também da saúde digital, atendimento remoto, a favor e em prol dessas pessoas no território?
4: Para agendar um atendimento, basta acessar o aplicativo Meu SUS Digital com a conta gov.br, selecionar a opção Acolhe Mais e realizar o cadastro. Em até 24 horas, a paciente receberá o contato da equipe do SUS para escolher a data e o horário da consulta. Cada usuária poderá realizar até 10 sessões, com possibilidade de realizar um novo ciclo quando necessário. Especialistas em saúde mental foram capacitadas para identificar situações de risco em que a paciente esteja, como explica o ministro da Saúde, Alexandre Padilha.
15: Começa com a psicóloga, combinando com aquela mulher, qual que é a palavra que você pode usar como código para interromper a consulta, se você sentir uma situação de risco, se o agressor passar por aqui, entrar por aqui, né? O papel vai ser acolher e buscar construir um conjunto do cuidado junto ali com o município, junto com a rede local, com as potências que a rede local tem, né?
4: Ao final das sessões, a mulher poderá ser encaminhada para a continuidade do cuidado em um centro de atenção psicossocial ou em um outro serviço da rede. O teleatendimento está disponível de segunda a sexta-feira, das 8 da manhã às 8 da noite, e aos sábados, das 8 da manhã às 2 da tarde. Reportagem Graziele Bezerra.
2: E uma ferramenta digital ajuda quem deseja se livrar do vício em bebidas alcoólicas.
3: Disponível no Meu SUS Digital, o Modera Brasil disponibiliza testes, dicas e informações e pode recomendar o usuário a procurar ajuda médica.
2: O tratamento para o alcoolismo está disponível no Sistema Único de Saúde.
16: Davi Alves de Souza, morador de Brasília, é filho de um pai alcoólatra e perdeu a mãe aos 7 anos de idade. Ele conta que encontrou na bebida uma forma de preencher o vazio deixado pela mãe. Aos 42 anos, decidiu buscar ajuda para abandonar a dependência.
17: Pedi trabalho, pedi esposa, falei assim, eu não quero mais, eu acho que eu vou conseguir, eu tenho certeza que eu vou conseguir.
16: Dados do Ministério da Saúde apontam que cerca de 20% dos brasileiros com mais de 18 anos ingerem pelo menos 6 doses de álcool em uma única ocasião. O consumo excessivo é um dos principais fatores de risco para diversas doenças, Também provoca prejuízos emocionais e sociais, como lembra a gerente do Centro de Atenção Psicossocial, Álcool e Outras Drogas, de Samambaia, Gabriele Tereza de Jesus.
18: Normalmente a família chega um momento que não quer mais, nem os filhos, nem a esposa, então eles vêm na questão do trabalho, deixam de ir ao trabalho, ou perdem o emprego, ficam em situação de rua.
16: A ferramenta Modera Brasil, disponível no Meu SUS Digital, oferece meios de prevenção ao uso exagerado de bebidas alcoólicas. O aplicativo permite ao cidadão avaliar o padrão de consumo e recomenda, quando necessário, procurar os serviços da rede pública de saúde. O Modera Brasil foi desenvolvido pela Universidade de São Paulo em parceria com o Ministério da Saúde, como explica a secretária de Atenção Primária à Saúde, Ana Luísa Ferreira Caldas.
19: O aplicativo ele vem como uma ferramenta de autocuidado apoiado para fazer a avaliação do nosso consumo alcoólico enquanto cidadãos, mas também traz diversas ferramentas dentro do próprio aplicativo para educação e saúde, traz o consumo, né, de quanto que custa esse consumo alcoólico que as pessoas acabam utilizando na sociedade de maneira geral, exatamente para a gente poder fazer promoção da saúde, levar o autocuidado apoiado e conhecimento técnico baseado em evidência para a população se sentir também segura com as informações na palma da mão.
16: E para quem precisa de ajuda para enfrentar problemas relacionados ao consumo de álcool, a Unidade Básica de Saúde é a primeira porta de entrada para o cuidado no SUS. As equipes orientam como reduzir ou interromper o consumo e oferecem ainda tratamento de saúde para doenças associadas ao uso de bebidas e, quando necessário, encaminham para um atendimento especializado nos Centros de Atenção Psicossocial, Álcool e Outras Drogas, CAPES. Reportagem Cleide Lopes.
3: A vacinação de crianças e adolescentes menores de 15 anos segue em todo o país até 1º de setembro dentro da campanha nacional de multivacinação.
2: Pais e também responsáveis devem procurar uma unidade de saúde e levar a caderneta de vacinação em papel ou pelo Meu SUS Digital para conferir se há doses em atraso e manter a proteção contra mais de 20 doenças.
3: No último sábado, o Dia D reforçou a mobilização com atendimento em unidades de saúde, pontos móveis e espaços públicos.
20: Em Brasília, o servidor público Daniel Moreira aproveitou o dia de folga para atualizar a caderneta de vacinação dos filhos.
21: Eu trouxe as crianças para verificar se a cobertura vacinal estava adequada, se não. E aproveitei e também verifiquei se as minhas vacinas estavam em dia.
20: Famílias inteiras reservaram o sábado para ficar em dia com a saúde. Unidades básicas de todo o país abriram as portas para a campanha de multivacinação. O ministro da Saúde, Alexandre Padilha, falou da importância da vacina.
22: Vocês, pais e mães atuais, só não têm paralisia infantil, só não tiveram meningite, só não tiveram sarampo, porque um dia o seu pai e a sua mãe saiu de casa e te levou para vacinar. Hoje a vacina está o ano inteiro lá. Se tiver dificuldade de levar na unidade de saúde, faz uma autorização para tomar a vacina na escola, que as equipes de saúde da família de todo o país vão até as escolas vacinar as crianças. Então tem toda a oportunidade para vacinar, manter sua criança protegida.
20: Por causa do surgimento de um surto de sarampo em vários países das Américas, a vacinação contra a doença está sendo reforçada, como destacou o ministro Alexandre Padilha.
22: Quem é de São Paulo, São Bernardo e Guarulhos, são três cidades que hoje têm pouco mais de 20 casos identificados desde o começo de julho, precisa tomar a vacina do sarampo, mesmo se achar que está com a caderneta atualizada.
20: O dia D de vacinação também atraiu idosos e gestantes aos postos de vacinação. Foi o caso da aposentada Dalva Dourado.
23: Sem as vacinas, não é como que a gente vai se livrar das epidemias, das doenças. Tem que vacinar.
20: Já a bancária Ana Paula Medeiros trouxe o filho e acabou também sendo vacinada.
24: Eu tomei três, todas que estavam em atraso, e aí agora já está tudo em dia.
20: A pequena Maria Clara de Andrade, de 10 anos, resumiu bem o sentimento de estar imunizada.
25: Se você pegar uma doença, pode ser pior do que vacinar, bem pior.
20: A campanha segue até o dia 1º de setembro, com a oferta de 20 vacinas do calendário nacional. A estratégia protege contra doenças graves, graves como meningite, tuberculose, hepatite e cânceres associados ao HPV. Reportagem Luana Karen.
2: Já está disponível para consulta o quarto e último lote da restituição do Imposto de Renda 2026.
3: O valor pode ser creditado na conta do contribuinte até o dia 31 de agosto.
2: A consulta ao lote pode ser feita no portal ou no aplicativo da Receita Federal.
0: A consulta ao quarto lote de restituição do Imposto de Renda à Pessoa Física de 2026 começa nesta segunda-feira, dia 24 de agosto. O lote também inclui restituições residuais de anos anteriores. São 521.935 restituições, que somam quase R$1.240.000,000. O crédito será realizado em 31 de agosto e é feito somente em conta do titular da declaração. Entre os beneficiados estão contribuintes com prioridade legal, como idosos, pessoas com deficiência ou doença grave e contribuintes cuja a principal fonte de renda seja o magistério. A consulta pode ser feita no portal da Receita Federal, gov.br/Receita Federal, em Meu Imposto de Renda e depois em Consultar Minha Restituição. Também é possível verificar a situação pelo aplicativo da Receita Federal. Se houver pendências na declaração, o contribuinte pode corrigir as informações por meio de uma declaração retificadora. Dilson Santa Fé, para a Voz do Brasil.
3: Foi apresentada esse mês a versão atualizada de uma publicação com o mapeamento de riscos para a prevenção de desastres naturais no país.
2: O texto traz avanços científicos e técnicos das últimas décadas, desde a obra original publicada em 2007.
3: O objetivo é apoiar os municípios na elaboração de planos, projetos e obras de redução de riscos diante dos impactos trazidos pelas mudanças climáticas.
2: Entre elas, o fenômeno do El Niño, que traz impactos como chuvas acima da média na região sul e seca e calor acentuados na porção norte.
3: Foi o que apontou Rodolfo Moura, diretor do Departamento de Mitigação e Prevenção de Risco do Ministério das Cidades.
1: Só é possível atuar nos desastres se a gente conhece o risco. No momento que a gente está vivenciando agora, de crise climática, de possível intensificação dos processos com o El Niño que se avizinha, então a gente entende que é um documento que pode já surtir efeito como um documento que pode trazer ações de prevenção de norte a sul do Brasil.
2: A publicação está disponível no site gov.br/cidades.
3: A música brasileira e suas partituras agora na internet.
2: Um espaço onde notas, acordes e melodias que fazem parte da nossa história estão a um clique de distância.
3: O novo portal de partituras amplia o acesso a esse patrimônio musical, colaborando também para o ensino musical brasileiro.
6: Chico Buarque, Tom Jobim, Hermeto Pascoal, nomes da música brasileira que agora têm partituras de suas composições reunidas na plataforma online Partituras Brasileiras. A diretora do Centro de Música da Fundação Nacional de Artes, FUNARTE, Eulícia Esteves, explica o que é possível encontrar no site.
7: Partituras do nosso cancioneiro popular, partituras de música de concerto, de compositores brasileiros, ou seja, é uma plataforma de partituras de compositores nacionais, para várias formações, para orquestras, para bandas e para instrumento solo também.
6: O acervo contempla materiais voltados ao ensino musical. Além das partituras, é possível também conhecer obras da música brasileira em formato digital. Na plataforma, o usuário pode pesquisar em itens como catálogo geral, ensino musical e Bienal da Música Brasileira Contemporânea. Eulícia Esteves, da FUNARTE, destaca quem pode usar o material.
7: Músicos, professores, pesquisadores, amantes da música brasileira de uma forma geral.
6: A plataforma vai permitir o aumento gradual do acervo, como explica o músico, pesquisador e professor Renato Borges.
8: Porque já existe uma quantidade razoável de repertório que é disponibilizado, né, e em projetos digitais a tendência é que essa quantidade vai aumentar com o passar do tempo.
6: A pesquisa da partitura pode ser feita pelo nome do compositor, título da obra e formação instrumental, como banda marcial, por exemplo. Também é possível pesquisar por diferentes instrumentos e tipos de voz, como soprano e tenor. O endereço da plataforma é partiturasbrasileiras.funarte.gov.br. Reportagem, Márcia Fernandes.
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2: A lista de espera do programa Universidade para Todos, o ProUni, para o segundo semestre do ano, recebe manifestações de interesse nos dias 26 e 27 de agosto, quarta e quinta-feira.
3: Podem participar os candidatos que não foram pré-selecionados nas chamadas anteriores e aqueles que não conseguiram vaga por falta de formação de turma.
2: O processo é gratuito e deve ser feito pelo Portal Único de Acesso ao Ensino Superior.
3: E essas foram as notícias do governo federal.
2: Uma realização da Secretaria de Comunicação Social da Presidência da República.
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2: Fique agora com as notícias do Poder Judiciário e do Congresso Nacional. Uma boa noite.
3: Boa noite para você. Até amanhã.
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11: Supremo inicia audiência pública para debater a constitucionalidade de dispositivos da lei antifacção.
12: TST discute o controle do uso de banheiro no trabalho.
11: STJ decide que judiciário só pode determinar tratamento pelo SUS no exterior em situações excepcionais.
12: Boa noite, eu sou Arthur Filho.
11: E eu sou Walter Lima.
12: O Supremo iniciou hoje uma audiência pública para debater a constitucionalidade de dispositivos da lei antifacção.
11: Ao todo, 48 expositores foram admitidos para apresentar argumentos técnicos sobre dispositivos da nova legislação, que são questionados em 4 ações diretas de inconstitucionalidade em tramitação na Corte.
12: Oficialmente denominada Marco Legal do Combate ao Crime Organizado, a lei que entrou em vigor em março alterou o Código Penal, o Código de Processo Penal e outras leis penais.
11: O texto define como facção criminosa o agrupamento de pelo menos 3 pessoas que empreguem violência, grave ameaça ou coação para exercer controle territorial ou social, intimidar a população e autoridades ou atacar serviços estruturais essenciais. A audiência será retomada amanhã pela manhã e se estende na parte da tarde.
12: Judiciário só pode obrigar o SUS a custear tratamento médico no exterior em casos excepcionais, como comprovação de que não há tratamento eficaz disponível no Brasil.
11: Para o STJ, o direito à saúde não garante acesso à melhor tecnologia médica disponível no mundo. Fátima Uchoa.
13: Com esse entendimento, a segunda turma do STJ manteve a negativa do TRF4 para que a União custeasse o transplante intestinal e o tratamento de uma menina de 11 anos em hospital dos Estados Unidos. O ministro relator Marco Aurélio Belize explicou que havia dados técnicos sobre hospitais brasileiros habilitados para o referido transplante. O ministro também ressaltou que a proteção integral assegurada a crianças e adolescentes não afasta a necessidade de observar os critérios técnicos, a organização do SUS e a igualdade na distribuição de recursos, devendo a proteção integral ser harmonizada com a sustentabilidade do sistema e com as escolhas legítimas de política pública.
12: O TST faz audiência pública nesta terça-feira para debater o controle e a limitação do uso de banheiro por empregados durante o trabalho.
11: O assunto diz respeito principalmente a setores específicos como teleatendimento e frigoríficos. Simone Moura.
26: Para muitos trabalhadores, o tempo de trabalho é tão cronometrado que é difícil até ir ao banheiro durante o serviço. Mas essa é uma necessidade básica de qualquer pessoa. Por isso, o assunto virou tema de audiência aqui no TST. O Tribunal Superior do Trabalho quer ouvir trabalhadores, empresários, médicos, para discutir a possibilidade de acordos e convenções coletivas flexibilizarem regras relacionadas ao uso de banheiros em atividades como teleatendimento e frigoríficos. A audiência será realizada às 2 horas da tarde desta terça-feira na sede do TST, com transmissão ao vivo pelo canal do Tribunal no YouTube.
12: Participação dos eleitores é destacada pelo presidente do TSE durante a eleição simulada no Maranhão.
11: O teste reuniu mais de 1000 eleitores e reproduziu as condições de uma eleição real. Vitor Struck.
4: A participação dos eleitores é fundamental para garantir a força e a legitimidade da democracia. A avaliação é do presidente do TSE, ministro Cássio Nunes Marques, que acompanhou uma eleição simulada em Paulino Neves, no Maranhão. A iniciativa, promovida pelo TRE do Maranhão, é acompanhada pelo TSE. Funcionou como um ensaio para as eleições gerais de 2026. A simulação reproduziu as etapas de uma eleição real, desde o primeiro voto até a emissão do boletim de urna no fim do dia. Técnicos e observadores do TSE acompanharam a operação. Segundo o presidente do tribunal, o uso da tecnologia na justiça eleitoral tem como objetivo garantir que a vontade do eleitor seja registrada de forma exata, transparente e segura.
14: A tecnologia, para essa justiça especializada, nunca representou um fim em si mesmo, mas sim o meio pelo qual garantimos que a vontade do eleitor seja registrada de forma exata, transparente e inviolável.
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12: A você, uma boa noite.
11: E até amanhã.
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15: Eu sou Paula Groba.
16: E eu sou Ricardo Nakaoka.
15: E estes são os destaques de hoje do Jornal do Senado, que começa agora.
16: Fim da escala 6x1 é defendida em sessão de homenagem ao Tribunal Superior do Trabalho.
15: PEC com mudanças na segurança pública chega ao Senado.
16: Campanha mobiliza familiares de desaparecidos para coleta de DNA.
15: Boa noite.
16: Boa noite.
15: O mundo do trabalho mudou, os desafios também. A inteligência artificial, a automação e as plataformas digitais estão transformando profissões, jornadas e relações entre trabalhadores e empregadores. Em meio a tantas mudanças, velhos problemas permanecem, mas ganham novas formas.
16: Uma sessão especial do Senado celebrou nesta segunda-feira os 80 anos do Tribunal Superior do Trabalho. Durante o evento, parlamentares e representantes da Justiça Trabalhista defenderam o fim da escala 6x1 e o combate à precarização no mercado laboral. A repórter Marcela Diniz traz os detalhes.
17: Em 1946, o então Conselho Nacional do Trabalho passou a integrar oficialmente o Poder Judiciário e a se chamar Tribunal Superior do Trabalho. De lá até hoje, muita coisa mudou nas relações entre patrões e empregados. Terceirização, trabalho intermitente e outros tipos de contrato que não abrangem direitos que eram consagrados em outros tempos, como férias remuneradas e auxílio-doença. A tecnologia também impactou o mundo laboral. Diante dessa realidade, a Justiça do Trabalho precisa compreender os novos cenários e assegurar proteção ao elo mais fraco, o trabalhador. O presidente do TST, ministro Luiz Felipe Vieira de Melo Filho, comentou esse desafio.
18: A inteligência artificial, a automação, a economia digital e o trabalho intermediado por plataformas já fazem parte da realidade de milhões de pessoas. A própria noção de tempo e local de trabalho passa por profundas mudanças. A velha exploração do trabalho assume novas faces e desafia, cotidianamente, o mistério de distribuir justiça social.
17: O senador Paulo Paim, do PT do Rio Grande do Sul, defendeu que o Congresso aprove leis que garantam proteção trabalhista e o direito de viver para além do trabalho.
19: É urgente que o Brasil ponha o fim da escala 6x1 e promova a redução da jornada de trabalho para 40 horas semanais sem redução salarial. Isso é modernizar as relações de trabalho.
17: Ministros do TST já defenderam publicamente a aprovação da proposta de emenda à Constituição que acaba com a escala 6x1 e reduz a jornada máxima para 40 horas semanais. A PEC está na Comissão de Constituição e Justiça do Senado.
15: O Senado analisa o projeto de lei que torna obrigatória a realização do teste do bafômetro ou exames toxicológicos para todos os condutores envolvidos em acidentes de trânsito.
16: A proposta também estabelece que o crime de homicídio culposo ao volante sob efeito de álcool ou drogas seja inafiançável. A reportagem é de Bruno Lourenço.
27: O projeto torna obrigatória a testagem de alcoolemia ou de outras substâncias psicoativas em motoristas envolvidos em sinistros. O autor, senador Fabiano Contarato, do PT do Espírito Espírito Santo, que já foi delegado, afirma que a medida busca evitar dúvidas na perícia e agilizar a identificação de casos de embriaguez logo após a ocorrência.
0: O que o projeto faz é que, em estado flagrancial, ele vai ser preso em flagrante. Aí o juiz, na audiência de custódia, é que vai avaliar se ele vai manter a prisão em flagrante ou se ele vai converter a prisão em flagrante preventivo.
27: Além da testagem compulsória, a proposta veda a concessão de fiança nos casos em que o motorista alcoolizado ou drogado causar a morte de outra pessoa. A medida já foi aprovada na Comissão de Segurança Pública.
15: E a segurança pública pode ganhar novas regras diretamente na Constituição. A chamada PEC da Segurança Pública começa a avançar no Senado após ser enviada à Comissão de Constituição e Justiça. Entre outros pontos, a proposta prevê maior integração das ações de segurança entre União, Estados e municípios.
16: Com a escolha de um relator, o texto poderá entrar na fase de discussão. Os detalhes com o repórter Herman Kulitz.
1: A chamada PEC da Segurança Pública busca modificar a Constituição com o objetivo de combater com mais rigor o crime organizado, de ampliar a atuação da Polícia Federal, de criar polícias municipais, de aumentar os recursos para a segurança pública e para o sistema penitenciário, além de trazer outras medidas que ajudem no enfrentamento da criminalidade. Como destacou o relator da proposta, senador Rogério Carvalho, do PT de Sergipe.
20: Para que a gente possa aprovar definitivamente uma emenda constitucional que defina claramente o financiamento do sistema prisional brasileiro, que a gente possa integrar os órgãos de segurança pública, municipais, estaduais e federal, que a gente possa integrar as inteligências e, com isso, ter mais financiamento e mais gestão da segurança pública, responsabilizando todos os entes federados e, assim, garantir ao povo brasileiro o direito à segurança, à liberdade de ir e vir.
1: Após análise na comissão, o texto poderá seguir para o plenário do Senado, onde precisará de pelo menos 49 votos favoráveis em dois turnos para ser aprovada.
15: E familiares de pessoas desaparecidas podem procurar até a próxima sexta-feira pontos de coleta em todo o país para fornecer o material genético.
16: O DNA poderá ser comparado com bancos de dados e auxiliar na identificação e localização de desaparecidos. Repórter Rodrigo Rezende.
21: Até a próxima sexta-feira, 28 de agosto, familiares de pessoas desaparecidas podem entrar em contato com as secretarias de segurança dos 26 estados do país e do Distrito Federal para que profissionais façam a coleta de DNA e outros materiais que permitam o auxílio na busca pelos desaparecidos. A presidente da Comissão de Direitos Humanos do Senado, senadora Damaris Alves, do Republicanos do Distrito Federal, afirma que a situação é urgente.
22: A Comissão de Direitos Humanos tem dado uma atenção especial porque hoje no Brasil nós estamos com mais de 100 mil pessoas desaparecidas. E mais de 55 mil são crianças. Onde estão nossas crianças?
21: A coleta de DNA é indolor e deve ser preferencialmente feita por familiares de primeiro grau da pessoa desaparecida, caso de pai, mãe, filhos ou irmãos. Para mais informações, acesse gov.br/mj.
15: O projeto que transforma em lei o mapa do caminho para zerar o desmatamento e fazer a transição energética no Brasil está em análise nas comissões do Senado.
16: A ideia de mapa do caminho foi apresentada pelo Brasil na COP30 no ano passado em Belém. Repórter César Mendes.
23: O projeto do senador Beto Faro, do PT do Pará, inclui na Política Nacional sobre Mudança do Clima os mapas para uma transição justa à economia de baixo carbono e para o desmatamento zero. Segundo o autor, a medida transforma essas diretrizes em política de Estado e pode servir de referência a outros países em desenvolvimento. O climatologista Carlos Nobre também defende ações de restauração florestal em grande escala.
24: Quatro biomas brasileiros estão na beira do ponto de retorno: Amazônia, Cerrado, Pantanal e Caatinga. É essencial que o Brasil vá nessa linha desses mapas.
23: O mapa do caminho vai permitir um planejamento de longo prazo para o Brasil reduzir suas emissões e combater o desmatamento, alinhado com os compromissos internacionais assumidos no Acordo de Paris.
25: Eleições 2026.
15: O dinheiro é um dos combustíveis das eleições. É ele que ajuda a financiar campanhas, pagar equipes, produzir materiais e levar candidatos até os eleitores. Neste ano, quase 5 bilhões de reais estarão disponíveis para a disputa eleitoral.
16: Mas afinal, de onde vem todo esse dinheiro e como ele é dividido entre partidos e candidatos? A repórter Patrícia Oliveira explica.
2: O fundo eleitoral é formado por dinheiro público e é destinado apenas para as campanhas em ano de eleições. Em 2026, dos quase 5 bilhões de reais para os 30 partidos registrados no TSE, o PL é que vai ficar com a maior fatia, cerca de 882 milhões de reais. A divisão leva em conta o tamanho das bancadas na Câmara e os votos recebidos pelos partidos na eleição anterior para deputado federal. Também considera a representação no Senado e 2% são divididos igualmente entre todas as legendas. Os partidos definem como distribuir a sua parcela entre os candidatos, como explica o cientista político Rafael Favetti.
3: Os partidos, a rigor, podem usar livremente, tal qual a sua diretoria executiva queira usar na campanha. Porém, os partidos prestam contas à Justiça Eleitoral terminadas as eleições.
2: O eleitor pode acompanhar essa prestação de contas dos partidos pelo site do TSE.
16: Portal e-Cidadania. Apresente sua ideia legislativa, participe de audiências públicas e sabatinas ou opine sobre uma proposta em debate no Senado. Acesse senado.leg.br/e-cidadania. Com a edição de Paula Groba e trabalhos técnicos de João Lira, o Jornal do Senado fica por aqui. Acompanhe agora as notícias da Câmara dos Deputados. Boa noite.
15: Boa noite e até amanhã.
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5: Projeto estimula energia limpa em assentamentos da reforma agrária.
6: Deputados atualizam regulamentação dos profissionais da radiologia.
5: Propostas ampliam controle sanitário sobre suplementos alimentares.
6: Boa noite. Projetos que ampliam o controle sanitário sobre suplementos alimentares estão prontos para serem incluídos na pauta de votações do plenário da Câmara. Saiba mais sobre o assunto na reportagem de José Carlos Oliveira.
7: O deputado Felipe Carreiras, do PSB de Pernambuco, acredita em rápida aprovação de propostas que ampliam o controle sanitário e as punições para fraudes e publicidade enganosa em torno dos suplementos alimentares. Os três projetos de lei foram recomendados pelo grupo de trabalho que ele coordenou na Câmara dos Deputados, já tiveram o regime de urgência aprovado e, portanto, estão prontos para votação no plenário. Além de criminalização e aumento de multa diante de irregularidades, as propostas têm foco em segurança alimentar.
8: Nós temos a grande chance de ter uma legislação moderna, de referência internacional, na medida que nós procuramos enxergar todos os mercados mundiais que comercializam suplemento. A gente pensa uma proibição e uma multa para a rede social que estiver possibilitando esse tipo de propagação indiscriminada, assim como as Big Techs que ofertam no Mercado Livre, no Amazon, na Shopee, esse tipo de produto. Pior do que a suplementação inadequada é a substância falsificada. E está entrando no Brasil, sendo sugerida por esses digital influencers que não têm nem formação médica.
7: Entre 2000 e 2025, 63% dos processos analisados pela Agência Nacional de Vigilância Sanitária foram relacionados a suplementos, envolvendo uso de anabolizantes, manipulação do teor de proteínas e rótulos irregulares. Nas audiências públicas promovidas pelo grupo de trabalho entre outubro do ano passado e março deste ano, técnicos da Anvisa relataram casos de suplemento ômega 3 feito apenas de óleo vegetal com aroma de peixe, whey protein e creatina à base de farinha com saborizante e substâncias tóxicas do agronegócio em laboratório de suplemento alimentar. Felipe Carreiras deverá ser o relator das propostas de controle sanitário dos suplementos alimentares no plenário da Câmara. O deputado lembrou que as audiências no grupo de trabalho ouviram todos os setores envolvidos, desde as empresas até médicos e nutrólogos. Da Rádio Câmara de Brasília, José Carlos Oliveira.
10: Saúde.
4: Baleia Rossi, do MDB de São Paulo, apresentou o projeto que estabelece diretrizes para ampliar a atenção à saúde da mulher durante o climatério e a menopausa no SUS. Ele explica que a ideia é qualificar o atendimento, ampliar o diagnóstico e facilitar o acesso a tratamentos.
6: O texto também institui a Semana Nacional de Conscientização sobre o Climatério e a Menopausa, a ser realizada na primeira quinzena de março. O objetivo, segundo Baleia Rossi, é ampliar a informação sobre o tema, reduzir estigmas e fortalecer as ações de educação em saúde.
25: Previdência.
4: Júnior Lourenço, do Maranhão, é favorável ao projeto que regulamenta a aposentadoria especial de agentes comunitários de saúde e de combate às endemias. Para ele, a medida é importante para garantir direitos previdenciários àqueles que atendem diretamente à população.
6: Júnior Lourenço explica que a proposta prevê aposentadoria com integralidade e paridade aos 50 anos para mulheres e aos 52 para homens, após 20 anos de atividade. O texto também estabelece regras para quem tem tempo de serviço em outras funções.
25: Trabalho.
4: Projeto de Rodrigo Valadares, do PL de Sergipe, cria uma modalidade de aprendizagem voltada a jovens egressos do serviço militar obrigatório. O texto permite que empresas de segurança privada substituam a cota de aprendizes pela concessão de bolsas preparatórias a esses jovens.
6: Rodrigo Valadares explica que o projeto reduz para 19 anos a idade mínima para atuação como vigilante de quem comprovar a prestação do serviço militar e dispensa. Para ele, a medida amplia a inserção de ex-militares no mercado de trabalho e reduz a vulnerabilidade desses jovens.
25: Votação.
4: O projeto que amplia o reconhecimento de profissionais da radiologia foi alterado na Câmara e retorna ao Senado para análise das modificações. Saiba mais com a repórter Sofia Peçanha.
9: A Comissão de Constituição e Justiça aprovou o projeto que atualiza a regulamentação das profissões de técnico e tecnólogo em radiologia e de bacharel em ciências radiológicas. A proposta, já aprovada pelo Senado, altera a lei que regula o exercício das profissões da área desde 1985. Entre as mudanças está o reconhecimento formal das categorias de bacharel, tecnólogo e técnico em radiologia, além da ampliação das áreas de atuação profissional. O texto busca adequar a legislação às novas tecnologias utilizadas em exames e tratamentos de saúde, além de atividades industriais e de segurança que utilizam radiação. O projeto já havia sido aprovado pela Comissão de Saúde. Na reunião, o relator, o deputado Ricardo Silva, do PSD de São Paulo, destacou a importância desses profissionais para o funcionamento dos serviços de saúde.
11: Eles buscam beneficiar os profissionais técnicos em radiologia, os quais têm atuação relevante nos serviços de saúde, principalmente na produção de exames radiológicos indispensáveis ao diagnóstico de patologias.
9: Além de atualizar as regras para o exercício da profissão, o texto determina quem pode obter registro nos conselhos regionais de técnicos em radiologia, estabelece regras para a supervisão das técnicas radiológicas e reforça exigências relacionadas à proteção radiológica e à segurança dos trabalhadores e usuários dos serviços. Na prática, a proposta busca dar mais segurança jurídica aos profissionais ao definir quem pode atuar em cada atividade e quais são as responsabilidades de cada função. Durante a votação na Comissão de Constituição e Justiça, a deputada Érica Cocai, do PT do Distrito Federal, defendeu a proposta, afirmando que uma das principais mudanças é o reconhecimento dos tecnólogos em radiologia na legislação.
12: E por fim dizer que nós temos uma legislação que é uma legislação antiga, que não previa o tecnólogo, e tecnólogo agora vai poder fazer concurso público. Tecnólogo vai poder adentrar na saúde como tecnólogo. Portanto, é um reconhecimento.
9: Como a proposta que atualiza a regulamentação dos profissionais das técnicas radiológicas sofreu alterações durante sua análise na Câmara, ela retorna agora ao Senado para análise dessas modificações. Da Rádio Câmara de Brasília, Sofia Peçanha.
25: Desenvolvimento Regional.
6: Suco do PL do Rio Grande do Sul defende a criação de um regime excepcional para agilizar obras e compras em estados e municípios atingidos por calamidades climáticas. A medida flexibiliza regras de licitação e reduz prazos para acelerar a reconstrução da infraestrutura pública.
4: O projeto também permite contratações simplificadas para obras de prevenção, como drenagem, contenção de encostas e sistemas de alerta. Zucco explica que a intenção é reduzir a burocracia sem abrir mão da transparência e da fiscalização dos recursos públicos.
25: Meio Ambiente.
6: Mário Negromonte Júnior, do PSB, pede que a Comissão de Finanças e Tributação realize uma audiência pública para discutir os impactos econômicos, fiscais e patrimoniais da atuação do ICMBio e das unidades de conservação federais em Una, no sul da Bahia.
4: Segundo Mário Negromonte Júnior, as restrições ambientais afetam atividades agropecuárias, investimentos, acesso ao crédito e a arrecadação do município. Ele defende um debate para conciliar a preservação ambiental com segurança jurídica dos proprietários e o desenvolvimento da região.
6: Por calamidades climáticas. A medida flexibiliza regras de licitação e reduz prazos para acelerar a reconstrução da infraestrutura pública.
4: O projeto também permite contratações simplificadas para obras de prevenção, como drenagem, contenção de encostas e sistemas de alerta. Zucco explica que a intenção é reduzir a burocracia sem abrir mão da transparência e da fiscalização dos recursos públicos.
25: Meio ambiente.

0: cerimoniais da atuação do ICMBio e das unidades de conservação federais em Una, no sul da Bahia.
1: Segundo Mário Negromonte Júnior, as restrições ambientais afetam atividades agropecuárias, investimentos, acesso ao crédito e a arrecadação do município. Ele defende o debate para conciliar a preservação ambiental com segurança jurídica dos proprietários e o desenvolvimento da região.
2: Transportes.
0: A Câmara aprovou e encaminhou para análise do Senado o projeto que prorroga até 2032 a dispensa do adicional ao frete para a renovação da marinha mercante em transportes com origem ou destino nas regiões Norte e Nordeste. André Abidon, do PP do Amapá, observa que a cobrança pode representar de 8% a 40% do valor do frete.
1: De acordo com André Abidon, a prorrogação ajuda a reduzir os custos de transporte e dá mais segurança para empresas planejarem investimentos nas duas regiões. O benefício vale para a navegação entre portos brasileiros e para o transporte por rios e lagos.
2: Economia.
0: Afonso Florenci, do PT da Bahia, assina projeto que cria a Lei de Proteção da Soberania Econômica Nacional contra sanções estrangeiras. A proposta proíbe que sanções unilaterais impostas por outros países produzam efeitos no Brasil.
1: De acordo com Afonso Florenci, a medida protege a autonomia do país e impede o encerramento injustificado de contas bancárias e contratos por exigências externas. O deputado sustenta que o objetivo é proteger a economia e a legislação de interferências estrangeiras.
0: A proposta de emenda à Constituição que amplia a imunidade tributária de organizações religiosas foi aprovada na Câmara. Gabriel Mota, do União de Roraima, explica que o texto também impede a cobrança de impostos na aquisição de bens e serviços necessários ao funcionamento das instituições.
1: Gabriel Mota avalia que a mudança dá mais segurança jurídica à aplicação do benefício tributário. A proposta se estende a creches, asilos, orfanatos, monastérios, seminários e comunidades terapêuticas sem fins lucrativos geridas por essas organizações.
2: Agricultura.
0: Uma comissão aprovou o projeto que institui incentivos à geração de energia limpa em assentamentos da reforma agrária. A repórter Maria Neves tem mais detalhes.
3: A Comissão de Minas e Energia da Câmara aprovou o projeto do deputado Mercinho Lucena, do PSD da Paraíba, que cria incentivos para a geração de energia elétrica de fontes renováveis em áreas da União destinadas à reforma agrária. Pelo texto, poderão se beneficiar da lei pessoas físicas ou jurídicas organizadas em cooperativas e associações que representem assentados. Para viabilizar a geração de energia limpa nos assentamentos, a proposta assegura acesso prioritário a linhas de financiamento em bancos públicos e prioridade no licenciamento de obras de rede elétrica. O projeto também permite que o excedente de energia de microgeração e de minigeração distribuída seja adquirido por distribuidoras ou órgãos públicos. De acordo com o relator, deputado Júlio Lopes, do PP do Rio de Janeiro, o projeto cria a possibilidade para que cerca de 1 milhão de famílias acessem novas fontes de renda por meio da comercialização de excedentes energéticos. Na opinião do parlamentar, ao permitir que essas famílias instalem e operem usinas de energia limpa, o projeto cria um ambiente de negócios favorável ao cooperativismo e ao associativismo rural.
4: É um projeto que tem um mérito muito especial de dar àquelas pessoas que estão em áreas destinadas à reforma agrária. Portanto, pessoas que não têm propriedade, que não têm terra, que não têm outras possibilidades de desenvolverem projetos de energia. E a partir desses projetos terem uma capitalização, terem uma renda. E eu entendi que isso será de grande valia para a capitalização dessas áreas mais pobres do Brasil, ajudando essas populações menos assistida.
3: O projeto que cria incentivos para a geração de energia renovável em assentamentos da reforma agrária ainda será analisado pelas comissões de Agricultura, de Finanças e Tributação e de Constituição e Justiça. Da Rádio Câmara de Brasília, Maria Neves.
1: Marcelo Moraes, do PL do Rio Grande do Sul, é favorável ao projeto que atualiza as regras do crédito fundiário para a compra de imóveis rurais. Segundo o deputado, a proposta torna a política de acesso à terra mais justa ao considerar as diferenças de preço.

0: preços entre as regiões do país.
1: Marcelo Moraes afirma que os limites atuais estão defasados e dificultam o acesso de agricultores familiares ao programa. Para ele, a medida fortalece o crédito fundiário, amplia a inclusão produtiva e contribui para o desenvolvimento regional e a segurança alimentar.
2: Esporte.
0: Arthur Oliveira Maia, do União da Bahia, é autor da proposta que proíbe a publicidade, a propaganda e o patrocínio de apostas de cota fixa, as chamadas bets, em todo o país. O projeto ainda veda a contratação de influenciadores, atletas e celebridades para divulgar as apostas.
1: O texto proíbe também o patrocínio de eventos e a utilização de marcas de bets em estádios, arenas e outras instalações. Arthur Oliveira Maia acrescenta que 20% da área de exposição das plataformas de apostas deve ser destinada a alertas sobre os riscos do jogo.
2: Ciência e tecnologia.
0: Fernanda Coelho Filho, do União de Pernambuco, solicita a criação da Frente Parlamentar em Defesa do Programa Espacial Brasileiro. O deputado entende que o colegiado pode colaborar com a formulação de políticas públicas voltadas para o setor espacial e de inovação tecnológica.
1: Fernando Coelho Filho afirma que a iniciativa visa fortalecer a soberania nacional com o desenvolvimento de programas em telecomunicações e monitoramento climático e territorial. Ele argumenta que a frente vai atuar para garantir recursos orçamentários para o setor.
0: Antônio Doido, do MDB do Pará, celebra a aprovação na Câmara de projeto que impede o bloqueio de recursos do Fundo de Universalização dos Serviços de Telecomunicações. Ele ressalta a importância do FUST no financiamento de ações para ampliar o acesso à internet no país.
1: Antônio Doido avalia que a medida pode assegurar mais recursos para levar internet de qualidade a escolas públicas, áreas rurais e comunidades que ainda não têm atendimento adequado. O texto também prevê mais investimentos para a infraestrutura das próprias operadoras.
0: Juscelino Filho, do Maranhão, é favorável ao projeto que estabelece novas regras para o compartilhamento de postes de energia elétrica por empresas de telecomunicações. A proposta busca ampliar a organização das redes e garantir acesso isonômico à infraestrutura.
1: O texto atribui à ANEEL e à Anatel a definição das regras técnicas e econômicas do compartilhamento e prevê prazo de 5 anos para regularizar ocupações irregulares. A proposta, que tem o apoio de Juscelino Filho, também incentiva a modernização da infraestrutura.
2: Segurança Pública.
0: Mário Frias, do PL de São Paulo, defende ampliar o prazo da prisão temporária em investigações de organizações criminosas e associações criminosas de alta complexidade. A medida vale para casos que dependam de provas como quebras de sigilo e análise de dados digitais.
1: Pela proposta, a prisão temporária poderá durar até 40 dias, com possibilidade de prorrogação por igual período, mediante decisão judicial fundamentada. Segundo Mário Frias, o texto também estabelece prazo de 30 dias para o Ministério Público se manifestar após a conclusão do inquérito.
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2: Justiça.
0: Felipe Francischini, do Podemos, do Paraná, quer reforçar a proteção patrimonial da mulher na dissolução do casamento ou da união estável. Ele defende que medidas de bloqueio e proteção de bens não poderão atingir imóveis ou outros bens dados como garantia em financiamentos.
1: Felipe Francischini afirma que a medida evita que bens que ainda pertencem juridicamente ao banco ou a outro credor sejam incluídos na proteção patrimonial. Segundo o deputado, a intenção é assegurar que as medidas incidam apenas sobre bens efetivamente disponíveis.
2: Últimas notícias.
0: O jornal Câmara dos Deputados irá a Salvador nesta sexta-feira para mais uma gravação itinerante da Voz do Brasil nos estúdios de emissoras da Rede Câmara de Rádio.
1: Lado a lado, um âncora da Rádio Câmara de Brasília e um âncora da emissora local vão apresentar as principais notícias do dia. O programa gravado em Salvador irá ao ar na próxima segunda, dia 31.
0: Termina agora o jornal Câmara dos Deputados, produzido pela Rádio Câmara, com trabalhos técnicos de Everson Urani e apresentação de Márcio Aquiles Sardi e Val Monteiro. Boa noite.
1: Uma ótima noite. Você fica agora com o Minuto do TCU.
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2: 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Boa noite.
5: 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Hoje é segunda-feira, 24 de agosto, estamos com 8 graus e 3 décimos de temperatura, com a sensação térmica muito desagradável.

0: 8:01, 8:01.
1: Desde o dia em que nasceste, eu criei a ilusão dentro de mim que eu poderia caminhar por ti. Imaginei que eu colocaria os teus pés sobre os meus e te levaria pelos caminhos que eu julgasse mais tranquilos e seguros. Desta maneira, tu nunca feririas os teus pés pisando em espinhos ou em cacos de vidro e jamais se cansaria da caminhada. Nem mesmo precisarias decidir qual estrada tomar, qual caminho seguir. Isso seria eternamente minha responsabilidade. E foi assim durante um bom tempo. Caminhei por ti, para ti, contigo. De repente, o tempo veio me avisar bruscamente que essa deliciosa tarefa não faria mais parte dos meus dias. Teus pés cresceram e eu já não conseguia mais equilibrá-los em cima dos meus. Quando eu menos esperei, eles escorregaram e alcançaram o chão. Hoje, sou obrigado a vê-los trilhar caminhos nos quais os meus jamais os levariam. E ainda tento detê-los insistentemente, mas só raríssimas vezes eu consigo. Agora só me é permitido correr com os meus junto aos teus. E em certos momentos, teus passos são tão largos que quase não posso acompanhá-los. Atualmente assisto aos teus tropeços, sempre pronto para levantar-te das tuas quedas. Por vezes, tu me estendes as tuas mãos em busca de socorro. Outras, mesmo estando estirado ao chão e ferido, insistes em levantar-te sozinho, seja por puro orgulho ou para me provar que já és capaz de erguer-te após os teus tombos e curar-te de todas as tuas feridas. Assim vamos vivendo, e sinto uma saudade imensurável daquele tempo que precisavas de mim para conduzi-lo. Pois era bem mais fácil suportar o teu peso sobre os meus pés do que sobre o meu coração. No entanto, já consigo compreender como a vida é sábia. Percebo, finalmente, que em algum momento tu precisaste mesmo desbravar os teus caminhos, independente de mim. Como eu, é provável que tenhas que fazê-lo com mais alguns pés sobre os teus, os dos teus filhos. Claro que não é uma tarefa fácil. Mas se eu conseguir, tu também conseguirás com certeza, porque eu plantei em teu coração o melhor e mais poderoso aditivo para que suportes tanto peso na vida: o amor, dedicado aos meus filhos, aos amigos e a todos os pais.

0: Olá, olá, olá, boa noite. A gente está chegando aí de novo para mais um programa da noite contigo, amigo ouvinte da 104. A boa música, alegria, informação, entretenimento a partir de agora no seu rádio, amigo ouvinte. 998776256 é o telefone para tu ligar, participar, pedir e a gente vai te atender com certeza. No 996191014, gente, tu somente mensagem de áudio e mensagem de texto, tá? A gente tá trabalhando remoto hoje de novo. A gente precisa no 996191014. Você vai precisar somente mandar áudio ou então a mensagem de texto, tá? Por causa que eu não tô com o celular aqui, somente na tela do computador. 8 horas e 15 minutos, 8 e 15, tá frio, 8 graus de temperatura.
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4: Oito horas e 24 minutos, 8h24, ZYM472, 104 FM, Cerro Branco, Dorinho Cabeleireiro, cortes masculinos, femininos e infantis, Dorinho Cabeleireiro. Falamos também que neste domingo lá no Sandro Schmidt tem o musical Flor de Lis, todos convidados a partir das 19 horas no Sandro Schmidt, musical Flor de Lis. 8 horas e 24 minutos, vamos para a previsão do tempo, e a previsão do tempo vem em nome do Volman, um amigo para toda a vida. Vamos ver aí o que que vai acontecer durante durante essa semana, né? Durante essa semana. Amanhã mais um dia frio, entre 5 e 15 graus. Quarta-feira entre 8 e 23 graus, tempo bom. A quinta-feira começa com tempo bom e vai para chuva no final do período. Vamos dizer assim, entre 15 e 30 graus. Sexta-feira, sol e nuvens e pancadas de chuva entre 20 e 30 graus. Entre 15 e 20 graus no sábado, chuva forte de manhã, aberturas de sol à tarde. E pancadas de chuva voltam a ocorrer. Domingo tem pancada de chuva também. Segunda-feira tem pancada de chuva também. Pelo clima-tempo. Pela Metsul Meteorologia. A gente vai teria somente chuva na sexta, no sábado, no domingo e na segunda. Mas não é tanta coisa. Vamos ver uma coisa, se a gente consegue abrir aqui o IMET. Vamos fazer uma comparação aqui, né? Eu sempre tenho muita confiança na previsão do IMET, que é o modelo brasileiro, o modelo Cosmos. A chuva do dia 28... é sexta-feira. Ela ainda não pega nós. Vamos ver o sábado aqui, 29. Talvez um pouquinho. No sábado à noite. O domingo é o dia assim com uma tendência maior de chuva, porém é pouca coisa. E daí o problema está na segunda-feira, na próxima segunda-feira. Lógico, está bastante longe ainda, mas a gente pode ter aí um agregado de chuva bastante grande na segunda-feira. É. Aí na faixa de... ...70, 80 milímetros na segunda-feira que vem. Lógico, está bastante longe ainda, né, gente? Está bastante longe ainda. Mas para essa semana, gente, pelo IMET aqui, a gente está escapando. Tomara que a gente escape. Tomara que a gente fique aí nesse chove não molhe. Num primeiro momento... nos dá a impressão de que pelo menos até o sábado, domingo, a gente não vai ter chuva. A Metsul Meteorologia coloca 5 milímetros para sexta e 20 milímetros para sábado, 25 milímetros para domingo e 5 milímetros para segunda. Ainda temos que esperar um pouquinho, tá? Temos que esperar chegar um pouquinho mais perto para a gente ter uma certeza com relação a isso. Mas aí a gente já pode colocar, né? Que a gente vai ter esse início de semana, pelo menos até quinta-feira, de tempo bom. E isso é muito importante. 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Amanhã ainda bastante frio. mas a partir de amanhã de noite a temperatura já começa a melhorar. Temos 8 graus agora. 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Vamos para o resultado da loteria, e o resultado da loteria vem em nome da loja da Mica, você sabe, você confia. Quinto prêmio, 1.474, 1.474. Terceiro prêmio, 2.689, 2.689. Terceiro prêmio, 4.156, 4.156. Segundo prêmio, 8.781, 8.781. E o primeiro prêmio, em nome da loja da Mica, primeiro prêmio, 2.381, 2.381 é o primeiro prêmio. Repetindo para ti que não conseguiu anotar, anote agora em nome da loja da Mica. Quinto prêmio, 1.474. Quarto prêmio, 2.689. Terceiro prêmio, 4.156. Segundo prêmio, 8.781. E o primeiro prêmio, 2.381. Se você acertou, parabéns. Se você não acertou, fazer o quê? Tem que esperar até amanhã. Amanhã tem jogo de novo, tu joga, pode ser que daí a sorte sorri pra ti. Ela não quis hoje, quem sabe amanhã. Muito bem. Vamos agora para as manchetes, e as manchetes vêm em nome de Raquel Modas, confecções, calçados, flores, trilegal, liquidação de confecções de inverno, Raquel Modas. Pesquisa Quest para governador mostra Zuco com 26 e Juliana Brizola com 23 no primeiro turno. Vamos com mais aqui, né? Vamos com mais manchetes, né, Furão? A gente vai fazendo duas, três, quatro coisas ao mesmo tempo aqui, né? Meu Deus do céu! Pesquisa Quest mostra como está a disputa para o Senado no Rio Grande do Sul. Reunião dos líderes do Grêmio com torcidas organizadas, como foi e quem participou. Inter anuncia novo patrocinador Master para 4 jogos. Dino autoriza a Polícia Federal a acessar informações de operação contra a produtora do filme Dark Horse. Presenças de Luiz Castro e cobranças, como foi a reunião entre 5 atletas do Grêmio e as organizadas. Estas as manchetes do GZH, estamos indo para a Globo, em nome de Raquel Modas. Dino autoriza acesso da Polícia Federal à investigação contra a produtora de Dark Horse. Atlético Paranaense faz o segundo sobre o Botafogo em duelo pelo Brasileirão. Globo começa hoje série de entrevistas com presidenciáveis. Estados Unidos prepara maior revogação em massa de vistos da história. Cuiabá sofre transfer ban, culpa Grêmio, Corinthians, Santos e Galo.

Quest, primeiro turno no Rio Grande do Sul, Zuco 26 e Juliana Brizola 23. Primeiro turno no Paraná, Moro 37, Requião Filho 21. Cid aumenta a proposta e Palmeiras encaminha a venda de Alan. Sport mira o G6 e faz o segundo no América pela Série B. Atlético 0, Novo Horizontino 1. Motorista de aplicativo que recebeu proposta para ouvir traição preferiu pizza. Fome. Zé Rafael rebate torcedor do Santos, passar bem longe sem sentir saudade. Empresa dos Estados Unidos avança na compra de única mineradora brasileira de terras raras. Santos, Robinho Júnior é liberado para viajar à Itália. Brasileira denuncia atendimento em restaurante na Itália, queime os ovos e cuspa neles. Homem é condenado por transmitir HIV intencionalmente para namorada em Rondônia. Escada rolante lotada de passageiros muda de direção de repente no Rio de Janeiro. Bahia provoca Marinho que tomou camisa de Gio Lucas no clássico Bavi. Turista apocalíptica que desapareceu nos Estados Unidos há mais de um ano é achada no México. Dois policiais militares são presos suspeitos de roubo e estupro de adolescente em São Paulo. Mosquitão vira réu por importunação sexual contra Toquinho. João Fonseca anuncia que está fora da disputa dos Open. Pai e filho de 5 anos são encontrados mortos dentro de casa no Rio Grande do Norte. Huckenberg conta como evitou batida por um triz com Bortoleto no GP da Holanda. Estas as manchetes da Globo. Estamos indo para gas.com. Notícias da nossa região aqui na 104 AFM Cerro Branco. Parque da Gruta passa por revitalização. Vereadores acatam veto do prefeito Sérgio Moraes ao programa Meia Consulta. União Regional que ajudou mudar a 287 abre série especial na Rádio Gazeta. Mais de 1000 jovens são esperados no segundo Conecta Cupes, nessa sexta-feira em Rio Pardo. Mini feira de adoção acontece nesta quarta-feira em Santa Cruz. Canetas emagrecedoras podem trazer risco a crianças e adolescentes. O homem é preso em flagrante após ameaçar esposa, testemunha e policiais em Veracruz. Dupla é presa com 42 porções de crack em Venâncio Aires. Estas as manchetes e alguns dos principais sites de notícias aqui na 104 AFM Cerro Branco. O Dyson e a Eliane ligados com a gente, vamos com os nossos abraços aqui, né? Almerinda Lopes, o Hernani Peterman, a Nelson Maia, o Neca, a Renita, o Caíto, o Fernandinho, o Valério Caspo, o Senildo Sig, o Tonho e a Tonha, a Fabiana Faller, a Ângela Jones, a Jussara Bredo, o Silvério e a Denise, o Jair Strasburger. Pessoal aí ligadaço com a gente, né? Pessoal ligadaço com a gente. Isso é bom, né, gente? Isso é bom, né, Furão? Pois é. Vamos lá. Quem mais aqui? Quem mais aqui? Vamos lá. Vamos olhar aqui no WhatsApp da rádio, né? O Romeu e a Ireni, o Raul Pavanato e a Dorli, a Ironda e o Joselito, Darcia Cirlei, a Rosmério Ervino e a Julie, o Alemão da Aviação e a Marlene, o Iraí Reban, pessoal da linha aula, pessoal da São Pedro lá, o Pia Bebe Família, pra avó também, né? Um abraço.
a Rejane e o Jorge, o Vilmar Padilha, a Claudete e o Maneco. É, pessoal aí que tá ligadaço com a gente. Vamos olhar aqui no outro WhatsApp, né? Porque a gente tá cheio de WhatsApp aqui, né? A gente tá cheio de WhatsApp. Pra, pro lado que eu girar aqui, eu tenho WhatsApp, viu? Ah, o Dimirto. O Hernani Vaide. O Hernani Vaide disse que já comeu boia, né? Agora ele disse que vai se descansar. Descansar a lindeza dele, né? Coitado. Meu Deus do céu. O Dibirto, um abraço. Dibirto e a Valmira. A Lisane e o Carlos. A Vera e o Carlos. A Terezinha e o Neri. A Ruby lá em Santa Catarina. O Vânia Josi e a Dona Naura. A Yara lá em Novo Cabrais também. Aí, pessoal que tá ligado com a gente, né? Pessoal que tá ligado com a gente, furão. Vamos trazer mais aqui, né? Vamos mais pessoal, né, furão? Hoje temos que falar em todo mundo, né? Temos que falar em todo mundo, por causa que no sábado a gente não fala, né? Daí fica tudo acumulado aqui, né? Fica tudo acumulado, né? Vamos lá. E é notificação em cima de notificação que aparece aqui, né? O Flávio Aires Teca, o Ivo Beck e a Cleonice, o Jair e a Jurema, também o Arnildo e a Adriana lá no Uruguai, o Everaldo e a Loreta, também o Nildo e a Marli, o Alvarino e a esposa. Diz o Jaco Redl que não preciso mais tentar arrumar namorada para ele, ele já arrumou, então tá bom. O Iria Marlete, o Célio Beck, o Eugênio Varros e a Rosalina, o Lourenço Mila e família, o Zato Mila e a esposa, o Henrique lá em Novo Cabrais, o França Mila e a esposa, Paulinho Vollmann na Palmeira, o Loreno e a Helenita ali na entrada do Travessão Schoenfeld, né? O Adão e a Ivone, o Arnaldo e a Dona Celinha, o Odila Bonelli e o Hélio. Pessoal que vai nos acompanhando aí. A Valmira e o Jabuti. É também a Lorena Winter e o Chico. Quem mais? Vamos lá para aquela nossa outra seleção aqui, né? Nossa outra... Que é uma foto, né, rapaz? É uma foto lá de junho ainda, né? Meu Deus do céu. Deixa o furão chegar lá, né? Deixa o furão chegar lá. Passemos aqui, né? Passemos aqui. Tá aqui. A Vonete, o Nilton, Nestor e a Rosane, o Oldemar e a Maria, o Romildo e a Celi Moura, a Renata Matias, o Jair e a Adriana, o João Calisto e a Silda, o Edenir e a Lúcia, o Nelson Carvalho e a Dona Glória, o Osmar e a Nair, o Mauro e a Gelcita, a Carla e o Arno, o Lorivaldo, o Albino Reban, o Flávio Born. Também aqui o Hilário e a Nádia, a Alessi e o Celso, Darcia Beloni, o Elia Alone, a Marisa Batco e seu Luiz, a Marizinha e o Zezinho, a Tia Arene, a Liege também, um abraço, Clério e a Chane, a Marina, a Julieta e o João, a Mara e o Olívio. Esse pessoal tá ligado com a gente, né? O Everaldo também, né? O Everaldo também tá ligado com a gente no trampo lá, né? Tá no trampo, não é fácil. Numa noite fria assim, só no cafezinho ou no chimarrão, né? Meu cafezinho tá parado ali uns minutos, já tá quase congelado dentro do copo, né? Meu Deus do céu. Vamos ter que comer uma lentrilha, eu acho que agora, né? 8:43, vamos de música. Daqui a pouquinho o furão tá de volta e atende pedidos. Música.

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0: 8h52, 8h52 e a 104 é a FM Cerro Branco. Vamos lá! Vamos começar aqui com o pedido da Ironda. A Ironda mandou agora de tarde, né, pra nós, e nós já... Vai rodar o áudio dela, ó.
1: Oh, boa noite, Furão. Ô, Furão, boa manda noite. Uma música aí pra nós escutar. Faz dias que não peço mais música pra ti. Bota uma do Rogério Magrão, pro meu esposo Joselito, para meus filhos. Pra todo o pessoal que tá na escuta do teu programa. Pra minha irmã Claudete e pra minha irmã Julieta. E pro Darcizinho. E pra Ivonete. Pra vocês aí da rádio.
0: Viu, Ironda? Diz o Darcy que hoje tá o dia apropriado pra tomar um banho lá atrás da casa, num açude que ele tem lá. O homem é corajoso, viu? Deus olhe. Eu acho que ele mentiu pro tio, ele tá enforcando o banho uns 2 ou 3 dias já, né? Vamos lá com o Rogério Magrão. Rogério Magrão e Porto do Som nessa sexta-feira na Arena Ross.
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3: Horas e 59 minutos, 8:59, depois de comer uma pratada de lentilha, nada melhor do que um pêssego com arroz de leite, né? Meu Deus do céu, pobre criança. 8:59, um abraço aqui vai pro Neca, né? Tá mandando música pra Janete Pereira da Rosa e pro Cabeça, também pra esposa Cleusa, pra filha Gabriela. E um popurrí do JM. Vamos lá então, ó. Vamos dar uma olhada aqui na live também, né? Vamos dar uma olhada na live aqui rapidamente, né? Aqui, Fernandinho, né? Pro seu Nilo, pra Eni, pra Eleni, pra Andriele. Tá bom então, né? Vamos mandando aqui, né? O Hernani Petman, que é música do programa. O Almirinda Lopes, aquele abraço. Vamos lá com o JM.